0: hora. 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
1: A região dos Lagos da Masúria é uma das áreas naturais mais conhecidas de Polónia. Marcada por centenas de lagos interligados e paisagens verdes. É um destino muito procurado para atividades como passeios de barco, ciclismo e contacto direto com a natureza. Em geral, é uma região associada à tranquilidade e turismo de natureza, longe do ambiente urbano das grandes cidades.
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1: Dormir menos de 5 horas aumenta o risco de doenças crónicas. Um novo estudo publicado na revista científica PLOS Medicine conclui que as pessoas que dormem menos de 5 horas correm um risco mais elevado de desenvolver doenças crónicas. A pesquisa contou com mais de 7 mil participantes, homens e mulheres, entre os 50 e os 70 anos de idade. O estudo é da University College London e foi feito por investigadores britânicos e franceses. O mesmo explica que o aumento de doenças crónicas era entre 30 e 40% superior do que em pessoas que dormiam até 7 horas. A pesquisa tentou ainda perceber a ligação entre a duração do sono e a mortalidade. Pessoas que dormiam até 5 horas viam o risco de morte aumentar em 25%. No caso de quem já tinha uma doença crónica, o risco de vir a desenvolver outro tipo de doença aumentou em 35%. Séverine Sabiá, uma das responsáveis do estudo, revela que à medida que as pessoas envelhecem, os hábitos de sono e a estrutura do mesmo mudam. No entanto, é recomendado dormir entre 7 a 8 horas por noite. A pesquisa indicou ainda que devem ser evitadas grandes refeições antes de dormir, uma vez que acabam por afetar a qualidade do sono.
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2: Samba Pati é um instrumental da banda latina de rock Santana, incluído no seu álbum Abraxas, de 1970. Foi lançado como single em 1973 e foi o primeiro single de Santana a figurar no Reino Unido, tendo chegado ao número 27 do UK Single Chart. Carlos Santana disse que Samba Pati foi concebido em Nova Iorque numa tarde de domingo. Conta que abriu a janela e viu um indivíduo na rua, perdido de bêbado. Tinha consigo um saxofone e uma garrafa de bebida. E o homem lutava consigo mesmo, pois não conseguia decidir qual deles iria colocar primeiro na boca, se o saxofone, se a garrafa. Perante aquele quadro, Santana disse que imediatamente ouviu uma canção. Escreveu tudo ali mesmo. Samba Pati é uma das canções mais populares e aclamadas do grupo. E em 2008, numa entrevista à revista Mojo, Santana disse que Samba Pati foi a primeira canção à qual sentiu que podia chamar realmente sua.

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2: Muito se tem escrito e especulado sobre o lançamento da consola sucessora da PlayStation 5, com muitos a apontarem para o aumento do preço de memória RAM para afirmarem que a Sony deve decidir adiar a chegada às lojas. Por outro lado, há quem acredite que a Sony não deverá adiar o lançamento da PlayStation 6 devido a compromissos com parceiros na cadeia de fornecimento, indicando que a empresa japonesa poderia atravessar dificuldades logísticas se decidisse adiar a chegada da consola. Não parece haver consenso no que diz respeito à especulação sobre os planos da Sony, mas, conta o site Android Headlines, que o conhecido leaker Kepler L2 acredita que a PlayStation 6 deverá ser lançada em 2027, nomeadamente mais perto do final do ano e próximo do Natal. Ainda é cedo para termos certezas a respeito do lançamento da PlayStation 6, e nem a Sony deve ter planos definidos, tendo em conta que a situação em torno do preço de componentes continua em evolução. No entanto, é claro que, dado que a Microsoft já anunciou a sua consola de nova geração, que é conhecida internamente como Projeto Alex, a Sony não deverá querer deixar de lançar a sua própria plataforma, de forma a não perder potenciais clientes. Mesmo que o preço possa ser mais elevado do que era esperado ou desejável.
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3: Quanto à temperatura, Pombal registra agora 11 graus.

0: 2 e 3. 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
1: Os links patrocinados são bem conhecidos por quem investe em marketing digital. Os mais famosos são os que aparecem no topo das buscas do Google, identificados com a palavra anúncio. Mas além dos mecanismos de busca, também podem aparecer em redes sociais, blogs, portais, entre outros. Se dá para aparecer de graça no Google, por que então pagar por isso? Com links patrocinados é possível ter resultados rápidos e previsíveis, ainda que com pouco investimento. Isto porque as campanhas podem ser segmentadas de acordo com as diversas características. Para ir para o topo pago do Google, empresas utilizam o Google Ads, plataforma que representa a principal fonte de receita da companhia de Mountain View. A primeira versão da plataforma foi lançada em 2000 e desde então é líder do mercado. A segmentação e atração de público qualificado que tenha relação com o negócio estão entre os principais trunfos do Google Ads.
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1: Cada vez há mais pessoas a separar os seus resíduos para reciclagem a partir do lixo doméstico. Seja vidro, papel, plástico ou matéria orgânica, todo o lixo deve ser separado. O problema dos nossos atuais contentores de lixo é o grande volume de material reciclável que vai misturado para os aterros. Se cada um de nós separasse metade desse lixo, teríamos centenas de toneladas de material a ser reciclado todos os dias e diminuíamos, assim, o grande impacto dos aterros sanitários.
0: Olhemos o nosso mundo e façamos dele a nossa casa. 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
3: Saiba agora a temperatura que está em Pombal.
4: 11 graus.

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3: A absorção de ferro depende não só da quantidade ingerida, mas também da forma como os alimentos são combinados. O ferro, de origem vegetal, presente em leguminosas, tofu ou vegetais verdes, é menos absorvido do que o de origem animal. No entanto, essa absorção pode ser aumentada. Por exemplo, combinar alimentos ricos em ferro com fontes de vitamina C, como citrinos ou pimentos, pode melhorar significativamente a sua biodisponibilidade. Por outro lado, o consumo simultâneo de café ou chá pode reduzir essa absorção. Pequenos ajustes na forma como se constrói a refeição podem fazer uma diferença relevante.
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0: 3 e 1. 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
2: E a música que toca a seguir é esta.

0: 4 e 1. 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
1: Nesta edição do FM Flashback, trago à rádio o disco Some Kind of Wonderful de

Poliank sempre gostou de cultivar uma imagem ingênua de Soul Man branco com pedigree. Essa tendência já tinha ficado bastante clara em 1980, quando liderava o grupo Q-Tips e fez a aposta mais audaz do New Wave britânico pela magia.

os seus dois únicos álbuns oficiais terem fracassado comercialmente. Os Q-Tips separaram-se em 1982, libertando o Young para despontar no mundo da Blue Eyes.

etapa, marcada pela total sacralização das heranças da Motown e da Stax, está representada por algumas músicas gravadas ao vivo pelo vocalista e pelos Q-Tips, a ponto de se separar.

repertório deste disco baseia-se no primeiro álbum dos Q-Tips, com as suas inevitáveis referências à Motown, como por exemplo em The Cracks of My Tears, de Smokey Robinson and the Miracles, I Wish It Would Rain, dos Temptations, e ao solo solista, como em Seal's LGFM, de Letter Song, de Joe Tex.

dessas músicas, existem também duas esplêndidas versões de Love Hurts, o clássico dos Everly Brothers que o grupo utilizou para a sua estreia na Rewind Records, e Some Kind Wonderful, uma pequena joia do pop soul composta por Jerry Goffin e Carole King, que já tinha sido interpretada pelos grupos The Drifters e Grand Funk.

Muita gente prefere este Paul Young imperfeito, quase amador, ao vocalista refinado e sintético da sua etapa posterior aos Q-Tips, talvez porque nele possamos perceber o mesmo ar inocente e inovador dos grandes

0: Foi mais uma edição do FM Flashback, hoje com o álbum Some Kind of Wonderful de Paul Young.
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1: No dia 18 de maio é comemorado o Dia Mundial do Museu. A data foi instituída pelo Comitê Internacional de Museus com o objetivo de chamar a atenção da sociedade para a sua importância. Afinal, são os museus os responsáveis por preservar a história e a cultura da humanidade. Através dos anos, preservam os objetos que foram utilizados, inventados ou descobertos pelo homem ao longo da sua existência histórica. A 18 de maio de 1920, nasce Karol Wojtyla. Foi o sumo pontífice da Igreja Católica Apostólica Romana e soberano da Cidade do Vaticano de 16 de outubro de 1978 até à sua morte. Teve o terceiro maior pontificado documentado da história. João Paulo II foi aclamado como um dos líderes mais influentes do século XX. Foi um dos líderes que mais viajou na sua história, tendo visitado 129 países durante o seu pontificado.
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Na tomada de posse do novo governo da Hungria, o ministro da Saúde, Zsolt Egedűs, resolveu protagonizar uma dança de veras excepcional. O homem parecia feito de borracha, uma autêntica alma gêmea do Michael Jackson, mas numa versão bizarra careca. De facto, a pasta que lhe foi atribuída assenta-lhe como uma luva. O homem tem saúde para dar e vender. Mas apesar do aparato, isto só veio demonstrar que, até ao nível da dança dos políticos, somos muito melhores do que os húngaros. Estarão lembrados, certamente, de André

0: Bem, aqui não há certezas. Não se sabe se estaria de facto a dançar ou a arrasca para ir à casa de banho. Mas a modalidade de dança em que os políticos portugueses mais brilham é, sem dúvida, a dança com velhas. O estimado ouvinte conhece algum político português com ambições que nunca tenha dançado com uma velha na campanha eleitoral? Não, certamente. Nem a campanha seria a mesma. Qualquer pretexto é bom para pegar numa velha e dar-lhe uns abanões ritmados. E zás! Para além de proporcionarem lindos momentos coreográficos, são votos em caixa. Mas depois da campanha, borrifam-se para as velhas. Há pouco tempo saiu um estudo da Organização Mundial de Saúde que englobou dados de 53 países e concluiu que Portugal é um dos 5 que menos investe no tratamento e proteção dos mais velhos. Que grande injustiça! As velhas sentem-se usadas. Por isso acreditamos que não estará longe o dia em que se revoltem e se vinguem. A vingança não é um sentimento bonito, mas há limites. Até para a filosofia de Kant, a vingança é um impulso legítimo. Veja-se o que versa a sua justiça retributiva. Em certo sentido, é comparável à lei de Talião, olho por olho, dente por dente. Portanto, será provável que numa próxima campanha eleitoral, quando um político estender a mão a uma velha para dançar, esta lhe dê uma tampa. E poderá mesmo estender-lhe o dedo do meio. E pronto, lá se vai todo o encanto da campanha e uma data de votos para o galheiro. Bem feito. Senhores políticos, abram a pestana. A vingança será terrível. Até à próxima.
1: Foi a opinião de Aníbal Cardona.

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1: A região dos Lagos da Masúria é uma das áreas naturais mais conhecidas de Polónia. Marcada por centenas de lagos interligados e paisagens verdes, é um destino muito procurado para atividades como passeios de barco, ciclismo e contacto direto com a natureza. Em geral, é uma região associada à tranquilidade e turismo de natureza, longe do ambiente urbano das grandes cidades.
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1: Olá, o meu nome é Sara Trovão e sou psicóloga clínica. Já lhe aconteceu sentir que os pensamentos estão acelerados e que isso lhe provoca aqui uma sensação de cansaço, de ansiedade? Hoje trago-lhe algumas dicas para aprender a desacelerar o seu pensamento nestas alturas. Primeiro que tudo, questione o seu pensamento. Analise-o através de outras perspectivas. Incorpore rotina nos seus dias, planeie os seus dias e as atividades que pretende fazer. Procure também estabelecer prazos para a tomada de decisões e rodear-se de pessoas que lhe fazem bem. Evite atividades muito estimulantes, refeições pesadas ou mesmo o consumo de substâncias ativadoras antes de ir dormir. Procure viver no momento presente, mais do que estar a pensar sobre o passado ou sobre o futuro. E, por fim, trabalhe a aceitação. A aceitação que não pode controlar tudo, que os erros vão surgir e que, por vezes, vai precisar de ajuda.
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0: 6 e 2. 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

Já sentiu que a vida parece testar a sua coragem de sonhar? Há momentos em que ela espalha pedras no caminho, levanta ventos contrários e cria silêncios onde antes existia entusiasmo. Nesses dias, a meta parece estar longe demais, quase invisível perante o horizonte do cansaço. Mas existe uma diferença silenciosa entre quem chega ao destino e quem fica pelo caminho. Chama-se persistência. Desistir pode parecer sedutor porque oferece o alívio imediato de parar de lutar. No entanto, continuar exige fibra, exige confiança e aquela chama interior que mais ninguém vê, mas que sustenta todo o resto. Seguir em frente não significa não sentir medo. Significa que decidiu caminhar apesar dele. É permanecer quando o mundo parece dizer basta. É acreditar quando as vozes à sua volta se calam. É dar mais um passo, apenas um, mesmo quando o coração se sente exausto. Pense nisto e seja feliz.

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2: A absorção de ferro depende não só da quantidade ingerida, mas também da forma como os alimentos são combinados. O ferro, de origem vegetal, presente em leguminosas, tofu ou vegetais verdes, é menos absorvido do que o de origem animal. No entanto, essa absorção pode ser aumentada. Por exemplo, combinar alimentos ricos em ferro com fontes de vitamina C, como citrinos ou pimentos, pode melhorar significativamente a sua biodisponibilidade. Por outro lado, o consumo simultâneo de café ou chá pode reduzir essa absorção. Pequenos ajustes na forma como se constrói a refeição podem fazer uma diferença relevante.
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2: Muito se tem escrito e especulado sobre o lançamento da consola sucessora da PlayStation 5, com muitos a apontarem para o aumento do preço de memória RAM para afirmarem que a Sony deve decidir adiar a chegada às lojas. Por outro lado, há quem acredite que a Sony não deverá adiar o lançamento da PlayStation 6 devido a compromissos com parceiros na cadeia de fornecimento, indicando que a empresa japonesa poderia atravessar dificuldades logísticas se decidisse adiar a chegada da consola. Não parece haver consenso no que diz respeito à especulação sobre os planos da Sony, mas, conta o site Android Headlines, que o conhecido leaker Kepler L2 acredita que a PlayStation 6 deverá ser lançada em 2027, nomeadamente mais perto do final do ano e próximo do Natal. Ainda é cedo para termos certezas a respeito do lançamento da PlayStation 6 e nem a Sony deve ter planos definidos, tendo em conta que a situação em torno do preço de componentes continua em evolução. No entanto, é claro que, dado que a Microsoft já anunciou a sua consola de nova geração, que é conhecida internamente como Projeto Alex, a Sony não deverá querer deixar de lançar a sua própria plataforma, de forma a não perder potenciais clientes. Mesmo que o preço possa ser mais elevado do que era esperado ou desejável.
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1: 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E agora a temperatura em Pombal.
2: 11 graus.

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1: Bom dia, tenha uma excelente segunda-feira e um ótimo início de semana. Por aqui já estamos todos preparadíssimos para lhe entregar os melhores conteúdos. Informação e entretenimento, tudo numa só rádio.

0: 7 e 1. 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
1: Nesta edição do FM Flashback, trago à rádio o disco Some Kind of Wonderful de

Liang sempre gostou de cultivar uma imagem ingênua de Soul Man branco com pedigree. Essa tendência já tinha ficado bastante clara em 1980, quando liderava o grupo Q-Tips e fez a aposta mais audaz do New Wave britânico pela magia.

dos seus dois únicos álbuns oficiais terem fracassado comercialmente. Os Q-Tips separaram-se em 1982, libertando o Young para despontar no mundo da Blue Eye Soul.

etapa, marcada pela total sacralização das heranças da Motown e da Stax, está representada por algumas músicas gravadas ao vivo pelo vocalista e pelos Q-Tips, a ponto de se separar.

repertório deste disco baseia-se no primeiro álbum dos Q-Tips, com as suas inevitáveis referências à Motown, como por exemplo em The Cracks of My Tears, de Smokey Robinson and the Miracles, I Wish It Would Rain, dos Temptations, e ao solo solista, como em Seal's LGFM, de Letter Song, de Joe Tex.

dessas músicas, existem também duas esplêndidas versões de Love Hurts, o clássico dos Everly Brothers que o grupo utilizou para a sua estreia na Rewind Records, e Some Kind Wonderful, uma pequena joia do pop soul composta por Jerry Goffin e Carole King, que já tinha sido interpretada pelos grupos The Drifters e Grand Funk.

Muita gente prefere este Paul Young imperfeito, quase amador, ao vocalista refinado e sintético da sua etapa posterior aos Q-Tips, talvez porque nele possamos perceber o mesmo ar inocente e inovador dos grandes

0: Foi mais uma edição do FM Flashback, hoje com o álbum Some Kind of Wonderful de Paul Young.
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1: Olá, Estefânia Nascimento vive um momento de metamorfose que a leva à escrita. No início de forma renitente, mas à medida que o tempo vai passando, com verdadeira paixão. Em capítulos breves, vai exorcizando os seus traumas e medos. A infância sem amor e marcada pela partida do pai, a juventude restringida pelo cuidar da mãe e uma vida adulta vivida em função de um amor adúltero. Esta relação de 15 anos, que transformou e limitou a vida da narradora, é dissecada de forma veemente. À medida que a escrita avança, notamos uma evolução nos sentimentos de Estefânia e um progresso na sua percepção do passado, o que implica uma forte vontade de mudança. Baseado numa história verdadeira, este livro é um grito de indignação pelas mulheres que, por motivos diversos, mas com frequência por questões de baixa autoestima, vivem de forma submissa, invisível e humilhante. É, além disso, de leitura fácil e rápida. O livro que vos apresento hoje é A Mulher por Detrás da Parede, de Filipa Fonseca Silva, autora que é igualmente a fundadora do Clube das Mulheres Escritoras. Boas ondas de leitura!
0: Foi mais uma edição de Ondas de Leitura, a sugestão do livro da semana com a assinatura de Regina Gaspar.
2: E agora, tome nota, são
3: 7:23.

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3: União de Pombal vence e volta à segunda posição. Sporting Pombal sai da zona de despromoção. Saiba mais novidades sobre a divisão de honra do Distrital de Leiria no noticiário que agora começa.
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3: A União de Pombal alcançou uma preciosa vitória por 1-0 no terreno do Sport Lisboa e Marinha e voltou a isolar-se no segundo lugar da classificação da divisão de honra do Distrital de Leiria de Futebol. Já o Sporting Pombal não foi além de um empate em casa frente ao Alqueidão da Serra, mas conseguiu a sua quarta jornada seguida sem perder e, melhor que isso, conseguiu sair da zona de despromoção. Já o Guiense esteve a vencer na Benedita, acabou por perder por 3-2 e está agora apenas 2 pontos à frente do Sporting Pombal. Os resultados completos da 26ª jornada da Divisão de Honra foram os seguintes: Beneditense 3, Guiense 2, Portimozense 2, Alveiazer 1, Sport Lisboa e Marinha 0, União de Pombal 1, Bombarralense 1, Ginásio de Alcobaça 1, Nazarenos 4, Leiria e Marrazos 0, Sporting Pombal 0, Alqueidão da Serra 0, Motor Clube 4, Figueiró dos Vinhos 2 e Vieirense 1, Caldas B 2. Na classificação, o Nazarenos é líder com 65 pontos e pode festejar já a subida aos nacionais de futebol na próxima jornada. O segundo lugar é para a União de Pombal com 54, o terceiro, Portimozense e Bombarralense têm 52 pontos. Segue-se o Ginásio de Alcobaça e Vieirense, com 42. O sétimo é o Sport Lisboa e Marinha, com 40. O oitavo, Leiria e Marrazos, com 39. Nono, Alqueidão da Serra, tem 37. Em décimo, o Beneditense tem 29. Décimo primeiro é o Caldas B, com 28. Décimo segundo, o Guiense, com 26. Décimo terceiro, o Sporting Pombal, com 24. Décimo quarto, o Figueiró dos Vinhos, com 23. Décimo quinto, o Motor Clube, com 17. E 16º, Alveiazer, com 16. Na próxima jornada destaca-se a partida União de Pombal Nazarenos, que se joga no Campo de Jogos da Ranha, no sábado, dia 23, às 16 horas, com o Nazarenos a precisar apenas de um empate para garantir a subida aos nacionais. Quanto à primeira divisão distrital Série A, da 24ª jornada saiu a certeza de que o Arcuda não vai subir de divisão, e que a próxima jornada pode decidir quem vence a Série A e sobe de divisão, ou deixar tudo em suspense para a última jornada. Neste fim de semana, os resultados foram os seguintes: Carnide 2, Meirinhas 2, Pedroguense 2, Caseirinhos 1, Chão de Coço 4, Moita do Boi 2, Mata Morisquense 1, Arcuda 1, Plariga 4, Avelarense 0 e Ancião 0, Grupo Desportivo da Ilha 2. Na classificação, a Ilha lidera com 58 pontos, tem 5 de vantagem sobre a Plariga e 7 sobre o Arcuda, que com 51 pontos é terceiro. Quer isto dizer que se a Ilha vencer na próxima jornada o derby com o Mata Morisquense, garante logo o primeiro lugar da classificação. O quarto classificado é o Ancião com 40 pontos e mais um jogo, o quinto é o Mata Morisquense com 37 e depois em sexto Carnide e Avelarense têm 29. Segue-se o Chão de Coço com 24, o nono é a Moita do Boi com 23 e mais um jogo, décimo o Pedroguense com 20, os mesmos que Alegre Unido, depois as Meirinhas têm 19 e por último os Caseirinhos têm 4 pontos. Na próxima jornada, além do Ilha Mata Morisquense, decisivo nas contas do título, há também um Arcuda Plariga, que em caso da Plariga não vencer, também garante logo o primeiro lugar ao Grupo Desportivo da Ilha. Um homem de 52 anos foi detido pela PSP de Leiria por suspeita de agredir a mulher e causar violência psicológica à filha menor na Marinha Grande. Numa nota de imprensa, o Comando Distrital da Polícia de Segurança Pública de Leiria informa que no dia 12, através da Esquadra de Investigação Criminal de Leiria, procedeu à detenção, fora do flagrante delito, de um homem por estar fortemente indiciado pela prática do crime de violência doméstica. o cumprimento de mandado emitido pela autoridade judiciária competente surge na sequência de uma investigação que teve origem numa denúncia apresentada em fevereiro deste ano na esquadra da Marinha Grande da PSP por uma mulher de 50 anos de idade, esposa do suspeito. A mulher relatou que foi vítima de agressões físicas e verbais reiteradas, refere a PSP. Segundo os elementos recolhidos, os episódios de violência ocorreram na presença de várias testemunhas e incluíram agressões no rosto e empurrões contra a parede, dos quais resultaram hematomas visíveis na zona dos olhos e do pescoço. No mesmo contexto familiar, a filha menor do casal foi também referenciada como vítima de violência psicológica, acrescenta a nota de imprensa. Quando denunciou pela primeira vez, a vítima foi acompanhada pela PSP, tendo-lhe sido disponibilizado um plano de segurança personalizado e a possibilidade de acolhimento em estrutura de proteção, solução que recusou. O suspeito, desempregado e residente na Marinha Grande, foi constituído arguido e interrogado pela PSP em março de 2026. Na madrugada de 11 de maio, terá voltado a abordar a vítima, perseguindo-a e agredindo-a com socos e pontapés à saída de uma residência. Um homem que a acompanhava foi igualmente agredido ao tentar intervir. No dia seguinte, o suspeito estacionou um dos seus veículos junto ao local de trabalho da vítima, onde a fixou várias folhas com mensagens injuriosas dirigidas à mesma. Face à escalada de violência e o risco acrescido para a integridade física e psicológica da vítima, a Esquadra de Investigação Criminal de Leiria desenvolveu diligências urgentes de recolha de prova que culminaram na emissão de mandado de detenção pelo Departamento de Investigação e Ação Penal de Pombal. O detido foi presente a primeiro interrogatório judicial, tendo-lhe sido aplicada a medida de coação de obrigação de permanência na habitação, fiscalizada por meios técnicos de controlo à distância. E assim termina este serviço noticioso. Fique bem e tenha uma boa semana.
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1: No dia 18 de maio é comemorado o Dia Mundial do Museu. A data foi instituída pelo Comitê Internacional de Museus com o objetivo de chamar a atenção da sociedade para a sua importância. Afinal, são os museus os responsáveis por preservar a história e a cultura da humanidade. Através dos anos, preservam os objetos que foram utilizados, inventados ou descobertos pelo homem ao longo da sua existência histórica. A 18 de maio de 1920, nasce Karol Wojtyla. Foi o sumo pontífice da Igreja Católica Apostólica Romana e soberano da Cidade do Vaticano de 16 de outubro de 1978 até à sua morte. Teve o terceiro maior pontificado documentado da história. João Paulo II foi aclamado como um dos líderes mais influentes do século XX. Foi um dos líderes que mais viajou na sua história, tendo visitado 129 países durante o seu pontificado.
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1: Samba para ti é um instrumental da banda latina de rock Santana, incluído no seu álbum Abraxas, de 1970. Foi lançado como single em 1973 e foi o primeiro single de Santana a figurar no Reino Unido, tendo chegado ao número 27 do UK Single Chart. Carlos Santana disse que Samba para ti foi concebido em Nova Iorque numa tarde de domingo. Conta que abriu a janela e viu um indivíduo na rua, perdido de bêbado. Tinha consigo um saxofone e uma garrafa de bebida. E o homem lutava consigo mesmo, pois não conseguia decidir qual deles iria colocar primeiro na boca, se o saxofone, se a garrafa. Perante aquele quadro, Santana disse que imediatamente ouviu uma canção e escreveu tudo ali mesmo. Samba para ti é uma das canções mais populares e aclamadas do grupo. E em 2008, numa entrevista à revista Mojo, Santana disse que Samba para ti foi a primeira canção à qual sentiu que podia chamar realmente sua.

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1: E a música que toca a seguir

Na tomada de posse do novo governo da Hungria, o ministro da Saúde, Zsolt Egedűs, resolveu protagonizar uma dança de veras excepcional. O homem parecia feito de borracha, uma autêntica alma gêmea do Michael Jackson, mas numa versão bizarra careca. De facto, a pasta que lhe foi atribuída assenta-lhe como uma luva. O homem tem saúde para dar e vender. Mas apesar do aparato, isto só veio demonstrar que, até ao nível da dança dos políticos, somos muito melhores do que os húngaros. Estarão lembrados, certamente, de André Ventura a dançar a dança da picanha. O homem tem ginga. Diria mesmo que se usasse uma daquelas bandoletes que a sua mulher parece que tem aparafusadas à cabeça, teria valor para liderar o desfile do Carnaval da Mielhada ou de uma Gay Pride. Há que dar mérito a quem o tem. Há uns dias foi Marcelo Rebelo de Sousa que foi apanhado a dançar no concerto da banda de K-pop Twice. Bem, aqui não há certezas. Não se sabe se estaria de facto a dançar ou a rasca para ir à casa de banho. Mas a modalidade de dança em que os políticos portugueses mais brilham é, sem dúvida, a dança com velhas. O estimado ouvinte conhece algum político português com ambições que nunca tenha dançado com uma velha na campanha eleitoral? Não certamente. Nem a campanha seria a mesma. Qualquer pretexto é bom para pegar uma velha e dar-lhe uns abanões ritmados. Isás. Para além de proporcionarem lindos momentos coreográficos, são votos em caixa. Mas depois da campanha, borrifam-se para as velhas. Há pouco tempo saiu um estudo da Organização Mundial de Saúde que englobou dados de 53 países e concluiu que Portugal é um dos 5 que menos investe no tratamento e proteção dos mais velhos. Que grande injustiça! As velhas sentem-se usadas. Por isso acreditamos que não estará longe o dia em que se revoltem e se vinguem. A vingança não é um sentimento bonito, mas há limites. Até para a filosofia de Kant, a vingança é um impulso legítimo. Veja-se o que versa a sua justiça retributiva. Em certo sentido, é comparável à lei de Leão, olho por olho, dente por dente. Portanto, será provável que numa próxima campanha eleitoral, quando um político estender a mão a uma velha para dançar, esta lhe dê uma tampa. E poderá mesmo estender-lhe o dedo do meio. E pronto, lá se vai todo o encanto da campanha e uma data

0: data de votos para o Galheiro. Bem feito. Senhores políticos, abram a pestana. A vingança será terrível. Até à próxima.
1: Foi a opinião de Aníbal Cardona. Aníbal Cardona.
2: Quanto à temperatura, Pombal registra agora
3: 12 graus.

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1: Oito e dois. 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
3: Destaques do dia. Começa hoje a sessão plenária de maio do Parlamento Europeu em Estrasburgo, com os eurodeputados a reunirem-se para uma semana de debates e votações sobre algumas das principais prioridades políticas da UE. Um dos pontos em destaque na ordem do dia é a primeira cerimónia da Ordem Europeia de Mérito, que distingue personalidades que deram um contributo notável para a integração europeia. Os parlamentares deverão também realizar uma votação final sobre as novas regras para reforçar a análise dos investimentos estrangeiros, com o objetivo de proteger melhor os setores estratégicos em toda a União Europeia. A sessão plenária também inclui debates sobre o futuro do mercado único e a forma de proporcionar maior segurança às empresas, protegendo simultaneamente os empregos de qualidade. Serão igualmente discutidas a cibersegurança e a preparação da Europa para sistemas de inteligência artificial cada vez mais avançados, bem como a resposta da UE às crises em curso no Médio Oriente. Na ordem do dia figuram ainda temas como o plano de ação da Comissão Europeia para os fertilizantes e um debate da série Isto é Europa com a Primeira-Ministra da Letónia, Evika Silinia. Três projetos liderados por jovens da Estónia, de França e de Espanha ganharam o Prémio Europeu Carlos Magno para a Juventude de 2026, atribuído pelo Parlamento Europeu e pela Fundação do Prémio Internacional Carlos Magno de Aachen, na Alemanha. O primeiro prémio foi para uma iniciativa estónia que promove a participação das mulheres jovens na democracia e na tomada de decisões. Uma aplicação francesa concebida para combater a desinformação e incentivar a participação política dos jovens ficou em segundo lugar, enquanto uma rede espanhola centrada nas relações entre a UE e a China recebeu o terceiro prémio. O galardão distingue projetos liderados por europeus entre os 16 e os 30 anos que promovam a democracia, a cidadania ativa e a cooperação europeia.
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17: Need for Speed, o filme, é a adaptação ao cinema de uma série de jogos de computadores. Toby Marshall, interpretado pelo ator Aaron Paul, herdou do pai uma oficina de carros, onde, juntamente com a sua equipa, modifica os carros para que se tornem mais velozes. Além disso, Toby é um exímio piloto e, volta e meia, está a participar em corridas ilegais. Um dia, um ex-piloto da Fórmula Indy, procura-o para que possa concluir um carro Mustang desenvolvido por um gênio que já faleceu. Apesar das divergências entre eles, Toby aceita a proposta por necessidade financeira. O carro é concluído e posteriormente vendido. Entretanto, a velha rixa entre eles faz com que disputem uma última corrida. Need for Speed, o filme, é a sugestão de hoje do 90 e Cine.
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1: Os links patrocinados são bem conhecidos por quem investe em marketing digital. Os mais famosos são os que aparecem no topo das buscas do Google, identificados com a palavra anúncio. Mas além dos mecanismos de busca, também podem aparecer em redes sociais, blogs, portais, entre outros. Se dá para aparecer de graça no Google, por que então pagar por isso? Com links patrocinados é possível ter resultados rápidos e previsíveis, ainda que com pouco investimento. Isto porque as campanhas podem ser segmentadas de acordo com as diversas características. Para ir para o topo pago do Google, empresas utilizam o Google Ads, plataforma que representa a principal fonte de receita da companhia de Mountain View. A primeira versão da plataforma foi lançada em 2000 e desde então é líder do mercado. A segmentação e atração do público qualificado que tenha relação com o negócio estão entre os principais trunfos do Google Ads.
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1: Dormir menos de 5 horas aumenta o risco de doenças crónicas. Um novo estudo, publicado na revista científica PLOS Medicine, conclui que as pessoas que dormem menos de 5 horas correm um risco mais elevado de desenvolver doenças crónicas. A pesquisa contou com mais de 7 mil participantes, homens e mulheres, entre os 50 e os 70 anos de idade. O estudo é da University College London e foi feito por investigadores britânicos e franceses. O mesmo explica que o aumento de doenças crónicas era entre 30 e 40% superior do que em pessoas que dormiam até 7 horas. A pesquisa tentou ainda perceber a ligação entre a duração do sono e a mortalidade. Pessoas que dormiam até 5 horas viam o risco de morte aumentar em 25%. No caso de quem já tinha uma doença crónica, o risco de vir a desenvolver outro tipo de doença aumentou em 35%. Séverine Sabiá, uma das responsáveis do estudo, revela que à medida que as pessoas envelhecem, os hábitos de sono e a estrutura do mesmo mudam. No entanto, é recomendado dormir entre 7 a 8 horas por noite. A pesquisa indicou ainda que devem ser evitadas grandes refeições antes de dormir, uma vez que acabam por afetar a qualidade do sono.
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1: Muito bom dia, boa segunda-feira. Está a ouvir o Rádio Clube de Pombal. Já lhe contei o que é que vai acontecer amanhã? Ainda não? Então vou contar-lhe agora. Amanhã não pode perder as estreias nos cinemas do país. Nuno Oliveira traz-lhe a rubrica Cinema 7 e vai contar-lhe tudinho.

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7: Saiba agora a temperatura que está em Pombal.
6: 13 graus.

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1: A região dos Lagos da Mazúria é uma das áreas naturais mais conhecidas de Polónia. Marcada por centenas de lagos interligados e paisagens verdes, é um destino muito procurado para atividades como passeios de barco, ciclismo e contacto direto com a natureza. Em geral, é uma região associada à tranquilidade e turismo de natureza, longe do ambiente urbano das grandes cidades.
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1: Cada vez há mais pessoas a separar os seus resíduos para reciclagem a partir do lixo doméstico. Seja vidro, papel, plástico ou matéria orgânica, todo o lixo deve ser separado. O problema dos nossos atuais contentores de lixo é o grande volume de material reciclável que vai misturado para os aterros. Se cada um de nós separasse metade desse lixo, teríamos centenas de toneladas de material a ser reciclado todos os dias e diminuíamos, assim, o grande impacto dos aterros sanitários.
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1: Olá, o meu nome é Sara Trovão e sou psicóloga clínica. Já lhe aconteceu sentir que os pensamentos estão acelerados e que isso lhe provoca aqui uma sensação de cansaço, de ansiedade? Hoje trago-lhe algumas dicas para aprender a desacelerar o seu pensamento nestas alturas. Primeiro que tudo, questione o seu pensamento. Analise-o através de outras perspectivas. Incorpore rotina nos seus dias, planeie os seus dias e as atividades que pretende fazer. Procure também estabelecer prazos para a tomada de decisões e rodear-se de pessoas que lhe fazem bem. Evite atividades muito estimulantes, refeições pesadas ou mesmo o consumo de substâncias ativadoras antes de ir dormir. Procure viver no momento presente, mais do que estar a pensar sobre o passado ou sobre o futuro. E por fim, trabalhe a aceitação. A aceitação que não pode controlar tudo, que os erros vão surgir e que por vezes vai precisar de ajuda.
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2: Quer saber que horas são?
3: 9 e 12.

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5: Chamo-me CB, sou natural de Pombal e queria ouvir uma música de Roberto Carlos.

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3: União de Pombal vence e volta à segunda posição. Sporting Pombal sai da zona de despromoção. Saiba mais novidades sobre a divisão de honra do Distrital de Leiria no noticiário que agora começa.
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3: A União de Pombal alcançou uma preciosa vitória por 1-0 no terreno do Sport Lisboa e Marinha e voltou a isolar-se no segundo lugar da classificação da divisão de honra do Distrital de Leiria de Futebol. Já o Sporting Pombal não foi além de um empate em casa frente ao Alcaidão da Serra, mas conseguiu a sua quarta jornada seguida sem perder e, melhor que isso, conseguiu sair da zona de despromoção. Já o Guiense esteve a vencer na Benedita, acabou por perder por 3-2 e está agora apenas 2 pontos à frente do Sporting Pombal. Os resultados completos da 26ª jornada da divisão de honra foram os seguintes: Beneditense 3, Guiense 2, Portimozense 2, Alveiazre 1, Sport Lisboa e Marinha 0, União de Pombal 1, Bombarralense 1, Ginásio de Alcobaça 1, Nazarenos 4, Leiria e Marrazos 0, Sporting Pombal 0, Alcaidão da Serra 0, Motor Clube 4, Figueiró dos Vinhos 2 e Vieirense 1, Caldas B 2. Na classificação, o Nazarenos é líder com 65 pontos e pode festejar já a subida aos nacionais de futebol na próxima jornada. O segundo lugar é para a União de Pombal com 54, o terceiro, Portimozense e Bombarralense têm 52 pontos. Segue-se o Ginásio de Alcobaça e Vieirense, com 42. O sétimo é o Sport Lisboa e Marinha, com 40. O oitavo, Leiria e Marrazos, com 39. Nono, Alcaidão da Serra, tem 37. Em décimo, o Beneditense tem 29. Décimo primeiro é o Caldas B, com 28. Décimo segundo, o Guiense, com 26. Décimo terceiro, o Sporting Pombal, com 24. Décimo quarto, o Figueiró dos Vinhos, com 23. Décimo quinto, o Motor Clube, com 17. E 16º, Alveiazre, com 16. Na próxima jornada destaca-se a partida União de Pombal Nazarenos, que se joga no Campo de Jogos da Ranha, no sábado, dia 23, às 16 horas, com o Nazarenos a precisar apenas de um empate para garantir a subida aos nacionais. Quanto à primeira divisão distrital Série A, da 24ª jornada saiu a certeza de que o Arcuda não vai subir de divisão, e que a próxima jornada pode decidir quem vence a Série A e sobe de divisão ou deixar tudo em suspense para a última jornada. Neste fim de semana, os resultados foram os seguintes: Carnide 2, Meirinhas 2, Pedroguense 2, Caseirinhos 1, Chão de Coço 4, Moita do Boi 2, Mata Morisquense 1, Arcuda 1, Plariga 4, Avelarense 0 e Ancião 0, Grupo Desportivo da Ilha 2. Na classificação, a Ilha lidera com 58 pontos, tem 5 de vantagem sobre a Plariga e 7 sobre o Arcuda, que com 51 pontos é terceiro. Quer isto dizer que se a Ilha vencer na próxima jornada o derby com o Mata Morisquense, garante logo o primeiro lugar da classificação. O quarto classificado é o Ancião com 40 pontos e mais um jogo, o quinto é o Mata Morisquense com 37 e depois em sexto Carnide e Avelarense têm 29. Segue-se o Chão de Coço com 24, o nono é a Moita do Boi com 23 e mais um jogo, décimo o Pedroguense com 20, os mesmos que Alegre Unido, depois as Meirinhas têm 19 e por último os Caseirinhos têm 4 pontos. Na próxima jornada, além do Ilha Mata

0: Amorisquense, decisivo nas contas do título. Há também um Arcuda Pelariga, que em caso da Pelariga não vencer, também garante logo o primeiro lugar ao grupo desportivo da ilha. Um homem de 52 anos foi detido pela PSP de Leiria por suspeita de agredir a mulher e causar violência psicológica à filha menor na Marinha Grande. Numa nota de imprensa, o Comando Distrital da Polícia de Segurança Pública de Leiria informa que no dia 12, através da Esquadra de Investigação Criminal de Leiria, procedeu à detenção, fora do flagrante delito, de um homem por estar fortemente indiciado pela prática do crime de violência doméstica. O cumprimento de mandado emitido pela autoridade judiciária competente surge na sequência de uma investigação que teve origem numa denúncia apresentada em fevereiro deste ano na Esquadra da Marinha Grande da PSP por uma mulher de 50 anos de idade, esposa do suspeito. A mulher relatou que foi vítima de agressões físicas e verbais reiteradas, refere a PSP. Segundo os elementos recolhidos, os episódios de violência ocorreram na presença de várias testemunhas e incluíram agressões no rosto e empurrões contra a parede, dos quais resultaram hematomas visíveis na zona dos olhos e do pescoço. No mesmo contexto familiar, a filha menor do casal foi também referenciada como vítima de violência psicológica, acrescenta a nota de imprensa. Quando denunciou pela primeira vez, a vítima foi acompanhada pela PSP, tendo-lhe sido disponibilizado um plano de segurança personalizado e a possibilidade de acolhimento em estrutura de proteção, solução que recusou. O suspeito, desempregado e residente na Marinha Grande, foi constituído arguido e interrogado pela PSP em março de 2026. Na madrugada de 11 de maio, terá voltado a abordar a vítima, perseguindo-a e agredindo-a com socos e pontapés à saída de uma residência. Um homem que a acompanhava foi igualmente agredido ao tentar intervir. No dia seguinte, o suspeito estacionou um dos seus veículos junto ao local de trabalho da vítima, onde a fixou várias folhas com mensagens injuriosas dirigidas à mesma. Face à escalada de violência e o risco acrescido para a integridade física e psicológica da vítima, a Esquadra de Investigação Criminal de Leiria desenvolveu diligências urgentes de recolha de prova que culminaram na emissão de mandado de detenção pelo Departamento de Investigação e Ação Penal de Pombal. O detido foi presente a primeiro interrogatório judicial, tendo-lhe sido aplicada a medida de coação de obrigação de permanência na habitação, fiscalizada por meios técnicos de controlo à distância. E assim termina este serviço noticioso. Fique bem e tenha uma boa semana.
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Já sentiu que a vida parece testar a sua coragem de sonhar? Há momentos em que ela espalha pedras no caminho, levanta ventos contrários e cria silêncios onde antes existia entusiasmo. Nesses dias, a meta parece estar longe demais, quase invisível perante o horizonte do cansaço. Mas existe uma diferença silenciosa entre quem chega ao destino e quem fica pelo caminho. Chama-se persistência. Desistir pode parecer sedutor porque oferece o alívio imediato de parar de lutar. No entanto, continuar exige fibra, exige confiança e aquela chama interior que mais ninguém vê, mas que sustenta todo o resto. Seguir em frente não significa não sentir medo. Significa que decidiu caminhar apesar dele. É permanecer quando o mundo parece dizer basta. É acreditar quando as vozes à sua volta se calam. É dar mais um passo, apenas um, mesmo quando o coração se sente exausto. Pense nisto e seja feliz.

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2: Muito se tem escrito e especulado sobre o lançamento da consola sucessora da PlayStation 5, com muitos a apontarem para o aumento do preço de memória RAM para afirmarem que a Sony deve decidir adiar a chegada às lojas. Por outro lado, há quem acredite que a Sony não deverá adiar o lançamento da PlayStation 6 devido a compromissos com parceiros na cadeia de fornecimento, indicando que a empresa japonesa poderia atravessar dificuldades logísticas se decidisse adiar a chegada da consola. Não parece haver consenso no que diz respeito à especulação sobre os planos da Sony, mas, conta o site Android Headlines, que o conhecido leaker Kepler L2 acredita que a PlayStation 6 deverá ser lançada em 2027, nomeadamente mais perto do final do ano e próximo do Natal. Ainda é cedo para termos certezas a respeito do lançamento da PlayStation 6, e nem a Sony deve ter planos definidos, tendo em conta que a situação em torno do preço de componentes continua em evolução. No entanto, é claro que, dado que a Microsoft já anunciou a sua consola de nova geração, que é conhecida internamente como o Projeto Alex, a Sony não deverá querer deixar de lançar a sua própria plataforma, de forma a não perder potenciais clientes. Mesmo que o preço possa ser mais elevado do que era esperado ou desejável.
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2: A absorção de ferro depende não só da quantidade ingerida, mas também da forma como os alimentos são combinados. O ferro de origem vegetal, presente em leguminosas, tofu ou vegetais verdes, é menos absorvido do que o de origem animal. No entanto, essa absorção pode ser aumentada. Por exemplo, combinar alimentos ricos em ferro com fontes de vitamina C, como citrinos ou pimentos, pode melhorar significativamente a sua biodisponibilidade. Por outro lado, o consumo simultâneo de café ou chá pode reduzir essa absorção. Pequenos ajustes na forma como se constrói a refeição podem fazer uma diferença relevante.
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0: 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O relógio marca agora 10:18.

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2: No dia 18 de maio é comemorado o Dia Mundial do Museu. A data foi instituída pelo Comitê Internacional de Museus com o objetivo de chamar a atenção da sociedade para a sua importância. Afinal, são os museus os responsáveis por preservar a história e a cultura da humanidade. Através dos anos, preservam os objetos que foram utilizados, inventados ou descobertos pelo homem ao longo da sua existência histórica. A 18 de maio de 1920, nasce Karol Wojtyla. Foi o sumo.

0: Pontífice da Igreja Católica Apostólica Romana e soberano da Cidade do Vaticano de 16 de outubro de 1978 até à sua morte. Teve o terceiro maior pontificado documentado da história. João Paulo II foi aclamado como um dos líderes mais influentes do século XX. Foi um dos líderes que mais viajou na sua história, tendo visitado 129 países durante o seu pontificado.
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2: É um gosto partilhar mais um dia consigo. Obrigada. Tenha uma excelente semana.

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1: Olá, Stefânia Nascimento vive um momento de metamorfose que a leva à escrita. No início de forma renitente, mas à medida que o tempo vai passando, com verdadeira paixão. Em capítulos breves, vai exorcizando os seus traumas e medos. A infância sem amor e marcada pela partida do pai, a juventude restringida pelo cuidar da mãe e uma vida adulta vivida em função de um amor adúltero. Esta relação de 15 anos, que transformou e limitou a vida da narradora, é dissecada de forma veemente. À medida que a escrita avança, notamos uma evolução nos sentimentos de Stefânia

0: um progresso na sua percepção do passado, o que implica uma forte vontade de mudança. Baseado numa história verdadeira, este livro é um grito de indignação pelas mulheres que, por motivos diversos, mas com frequência por questões de baixa autoestima, vivem de forma submissa, invisível e humilhante. É, além disso, de leitura fácil e rápida. O livro que vos apresento hoje é A Mulher por Detrás da Parede, de Filipa Fonseca Silva, autora que é igualmente a fundadora do Clube das Mulheres Escritoras. Boas ondas de leitura.
1: Foi mais uma edição de Ondas de Leitura. A sugestão do livro da semana com a assinatura de Regina Gaspar.
2: Nem é tarde, nem é cedo. São 10:36.
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2: Nesta edição do FM Flashback, trago à rádio o disco Some Kind of Wonderful de Paul

Paul Young sempre gostou de cultivar uma imagem ingênua de soul man branco com pedigree. Essa tendência já tinha ficado bastante clara em 1980, quando liderava o grupo Q-Tips e fez a aposta mais audaz do New Wave britânico pela magia.

dos seus dois únicos álbuns oficiais terem fracassado comercialmente, os Q-Tips separaram-se em 1982, libertando o Young para despontar no mundo da Blue Eye Soul.

dessas músicas, existem também duas esplêndidas versões de Love Hurts, o clássico dos Everly Brothers que o grupo utilizou para a sua estreia na Rewind Records, e Some Kind Wonderful, uma pequena joia do pop soul composta por Jerry Goffin e Carole King, que já tinha sido interpretada pelos grupos The Drifters e Grand Funk.

Muita gente prefere este Paul Young imperfeito, quase amador, ao vocalista refinado e sintético da sua etapa posterior aos Q-Tips, talvez porque nele possamos perceber o mesmo ar inocente e inovador dos grandes pioneiros da soul.

0: Foi mais uma edição do FM Flashback, hoje com o álbum Some Kind of Wonderful, de Paul Young.
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0: 11 e 2. 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
1: Destaques do dia. Começa hoje a sessão plenária de maio do Parlamento Europeu em Estrasburgo, com os eurodeputados a reunirem-se para uma semana de debates e votações sobre algumas das principais prioridades políticas da UE. Um dos pontos em destaque na ordem do dia é a primeira cerimónia da Ordem Europeia de Mérito, que distingue personalidades que deram um contributo notável para a integração europeia. Os parlamentares deverão também realizar uma votação final sobre as novas regras para reforçar a análise dos investimentos estrangeiros, com o objetivo de proteger melhor os setores estratégicos em toda a União Europeia. A sessão plenária também inclui debates sobre o futuro do mercado único e a forma de proporcionar maior segurança às empresas, protegendo simultaneamente os empregos de qualidade. Serão igualmente discutidas a cibersegurança e a preparação da Europa para sistemas de inteligência artificial cada vez mais avançados, bem como a resposta da UE às crises em curso no Médio Oriente. Na ordem do dia figuram ainda temas como o Plano de Ação da Comissão Europeia para os Fertilizantes e um debate da série Isto é Europa com a Primeira-Ministra da Letónia, Evika Silinia. Três projetos liderados por jovens da Estónia, de França e de Espanha ganharam o Prémio Europeu Carlos Magno para a Juventude de 2026, atribuído pelo Parlamento Europeu e pela Fundação do Prémio Internacional Carlos Magno de Aachen, na Alemanha. O primeiro prémio foi para uma iniciativa estónia que promove a participação das mulheres jovens na democracia e na tomada de decisões. Uma aplicação francesa concebida para combater a desinformação e incentivar a participação política dos jovens ficou em segundo lugar, enquanto uma rede espanhola centrada nas relações entre a UE e a China recebeu o terceiro prémio. O galardão distingue projetos liderados por europeus entre os 16 e os 30 anos que promovam a democracia, a cidadania ativa e a cooperação europeia.
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7: Need for Speed, o filme, é a adaptação ao cinema de uma série de jogos de computadores. Toby Marshall, interpretado pelo ator Aaron Paul, herdou do pai uma oficina de carros, onde, juntamente com a sua equipa, modifica os carros para que se tornem mais velozes. Além disso, Toby é um exímio piloto e, volta e meia, está a participar em corridas ilegais. Um dia, um ex-piloto da Fórmula Indy procurou para que possa concluir um carro Mustang desenvolvido por um gênio que já faleceu. Apesar das divergências entre eles, Toby aceita a proposta por necessidade financeira. O carro é concluído e posteriormente vendido. Entretanto, a velha rixa entre eles faz com que disputem uma última corrida. Need for Speed, o filme, é a sugestão de hoje do 90 e Cine.
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1: Os links patrocinados são bem conhecidos por quem investe em marketing digital. Os mais famosos são os que aparecem no topo das buscas do Google, identificados com a palavra anúncio. Mas além dos mecanismos de busca, também podem aparecer em redes sociais, blogs, portais, entre outros. Se dá para aparecer de graça no Google, por que então pagar por isso? Com links patrocinados é possível ter resultados rápidos e previsíveis, ainda que com pouco investimento. Isto porque as campanhas podem ser segmentadas de acordo com as diversas características. Para ir para o topo pago do Google, empresas utilizam o Google Ads, plataforma que representa a principal fonte de receita da companhia de Mountain View. A primeira versão da plataforma foi lançada em 2000 e desde então é líder do mercado. A segmentação e atração de público qualificado que tenha relação com o negócio estão entre os principais trunfos do Google Ads.
0: 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Não chega atrasado. Agora são 11:19.

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1: Cada vez há mais pessoas a separar os seus resíduos para reciclagem a partir do lixo doméstico. Seja vidro, papel, plástico ou matéria orgânica, todo o lixo deve ser separado. O problema dos nossos atuais contentores de lixo é o grande volume de material reciclável que vai misturado para os aterros. Se cada um de nós separasse metade desse lixo, teríamos centenas de toneladas de material a ser reciclado todos os dias e diminuíamos, assim, o grande impacto dos aterros sanitários.
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3: Olá, eu sou a Elizabeth, sou de Pombal e gostaria de ouvir a Shania Twain. 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

Na tomada de posse do novo governo da Hungria, o ministro da Saúde, Zsolt Egedűs, resolveu protagonizar uma dança de veras excepcional. O homem parecia feito de borracha, uma autêntica alma gêmea do Michael Jackson, mas numa versão bizarra macareca. De facto, a pasta que lhe foi atribuída assenta-lhe como uma luva. O homem tem saúde para dar e vender. Mas apesar do aparato, isto só veio demonstrar que, até ao nível da dança dos políticos, somos muito melhores do que os húngaros. Estarão lembrados, certamente, de André Ventura a dançar a dança da picanha. O homem tem ginga. Diria mesmo que se usasse uma daquelas bandoletes que a sua mulher parece que tem aparafusadas à cabeça, teria valor para liderar o desfile do Carnaval da Mielhada ou de uma Gay Pride. Há que dar mérito a quem o tem. Há uns dias foi Marcelo Rebelo de Sousa que foi apanhado a dançar no concerto da banda de K-pop Twice. Bem, aqui não há certezas. Não se sabe se estaria de facto a dançar ou a arrasca para ir à casa de banho. Mas a modalidade de dança em que os políticos portugueses mais brilham é, sem dúvida, a dança com velhas. O estimado ouvinte conhece algum político português com ambições que nunca tenha dançado com uma velha na campanha eleitoral? Não certamente. Nem a campanha seria a mesma. Qualquer pretexto é bom para pegar numa velha e dar-lhe uns abanões ritmados. E zás. Para além de proporcionarem lindos momentos coreográficos, são votos em caixa. Mas depois da campanha, borrifam-se para as velhas. Há pouco tempo saiu um estudo da Organização Mundial de Saúde que englobou dados de 53 países e concluiu que Portugal é um dos 5 que menos investe no tratamento e proteção dos mais velhos. Que grande injustiça! As velhas sentem-se usadas. Por isso acreditamos que não estará longe o dia em que se revoltem e se vinguem. A vingança não é um sentimento bonito, mas há limites. Até para a filosofia de Kant, a vingança é um impulso legítimo. Veja-se o que versa a sua justiça retributiva. Em certo sentido, é comparável à lei de Talião, olho por olho, dente por dente. Portanto, será provável que numa próxima campanha eleitoral, quando um político estender a mão a uma velha para dançar, esta lhe dê uma tampa. E poderá mesmo estender-lhe o dedo do meio. E pronto, lá se vai todo o

0: encanto da campanha e uma data de votos para o Galheiro. Bem feito. Senhores políticos, abram a pestana. A vingança será terrível. Até à próxima.
1: Foi a opinião de Aníbal Cardona. Aníbal Cardona.
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1: Dormir menos de 5 horas aumenta o risco de doenças crónicas. Um novo estudo, publicado na revista científica PLOS Medicine, conclui que as pessoas que dormem menos de 5 horas correm um risco mais elevado de desenvolver doenças crónicas. A pesquisa contou com mais de 7 mil participantes, homens e mulheres, entre os 50 e os 70 anos de idade. O estudo é da University College London e foi feito por investigadores britânicos e franceses. O mesmo explica que o aumento de doenças crónicas era entre 30 e 40% superior do que em pessoas que dormiam até 7 horas. A pesquisa tentou ainda perceber a ligação entre a duração do sono e a mortalidade. Pessoas que dormiam até 5 horas viam o risco de morte aumentar em 25%. No caso de quem já tinha uma doença crónica, o risco de vir a desenvolver outro tipo de doença aumentou em 35%. Séverine Sabia, uma das responsáveis do estudo, revela que à medida que as pessoas envelhecem, os hábitos de sono e a estrutura do mesmo mudam. No entanto, é recomendado dormir entre 7 a 8 horas por noite. A pesquisa indicou ainda que devem ser evitadas grandes refeições antes de dormir, uma vez que acabam por afetar.

0: Afetar a qualidade do sono.
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3: 11:51.

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1: Meio-dia e dois. 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
1: Samba Pati é um instrumental da banda latina de rock Santana, incluído no seu álbum Abraxas, de 1970. Foi lançado como single em 1973 e foi o primeiro single de Santana a figurar no Reino Unido, tendo chegado ao número 27 do UK Single Chart. Carlos Santana disse que Samba Pati foi concebido em Nova York numa tarde de domingo. Conta que abriu a janela e viu um indivíduo na rua, perdido de bêbado. Tinha consigo um saxofone e uma garrafa de bebida. E o homem lutava consigo mesmo, pois não conseguia decidir qual deles iria colocar primeiro na boca, se o saxofone, se a garrafa. Perante aquele quadro, Santana disse que imediatamente ouviu uma canção e escreveu tudo ali mesmo. Samba Pati é uma das canções mais populares e aclamadas do grupo. E em 2008, numa entrevista à revista Mojo, Santana disse que Samba Pati foi a primeira canção à qual sentiu que podia chamar realmente sua.

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1: Nem é tarde, nem é cedo. São
2: meio-dia e 18.

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3: União de Pombal vence e volta à segunda posição. Sporting Pombal sai da zona de despromoção. Saiba mais novidades sobre a divisão de honra do Distrital de Leiria no noticiário que agora começa.
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3: A União de Pombal alcançou uma preciosa vitória por 1-0 no terreno do Sport Lisboa e Marinha e voltou a isolar-se no segundo lugar da classificação da divisão de honra do Distrital de Leiria de Futebol. Já o Sporting Pombal não foi além de um empate em casa frente ao Alqueidão da Serra, mas conseguiu a sua quarta jornada seguida sem perder e, melhor que isso, conseguiu sair da zona de despromoção. Já o Guiense esteve a vencer na Benedita, acabou por perder por 3-2 e está agora apenas 2 pontos à frente do Sporting Pombal. Os resultados completos da 26ª jornada da Divisão de Honra foram os seguintes: Beneditense 3, Guiense 2, Portimozense 2, Alveiazer 1, Sport Lisboa e Marinha 0, União de Pombal 1, Bombarralense 1, Ginásio de Alcobaça 1, Nazarenos 4, Leiria e Marrazos 0, Sporting Pombal 0, Alqueidão da Serra 0, Motor Clube 4, Figueiró dos Vinhos 2 e Vieirense 1, Caldas B 2. Na classificação, o Nazarenos é líder com 65 pontos e pode festejar já a subida aos nacionais de futebol na próxima jornada. O segundo lugar é para a União de Pombal com 54, o terceiro, Portimozense e Bombarralense têm 52 pontos. Segue-se o Ginásio de Alcobaça e Vieirense, com 42. O sétimo é o Sport Lisboa e Marinha, com 40. O oitavo, Leiria e Marrazos, com 39. Nono, Alqueidão da Serra, tem 37. Em décimo, o Beneditense tem 29. Décimo primeiro é o Caldas B, com 28. Décimo segundo, o Guiense, com 26. Décimo terceiro, o Sporting Pombal, com 24. Décimo quarto, o Figueiró dos Vinhos, com 23. Décimo quinto, o Motor Clube, com 17. E 16º, Alveiazer, com 16. Na próxima jornada destaca-se a partida União de Pombal Nazarenos, que se joga no Campo de Jogos da Ranha, no sábado, dia 23, às 16 horas, com o Nazarenos a precisar apenas de um empate para garantir a subida aos nacionais. Quanto à primeira divisão distrital Série A, da 24ª jornada saiu a certeza de que o Arcuda não vai subir de divisão, e que a próxima jornada pode decidir quem vence a Série A e sobe de divisão, ou deixar tudo em suspense para a última jornada. Neste fim de semana, os resultados foram os seguintes: Carnide 2, Meirinhas 2, Pedroguense 2, Caseirinhos 1, Chão de Coço 4, Moita do Boi 2, Mata Morisquense 1, Arcuda 1, Pelariga 4, Avelarense 0 e Ancião 0, Grupo Desportivo da Ilha 2. Na classificação, a Ilha lidera com 58 pontos, tem 5 de vantagem sobre a Pelariga e 7 sobre o Arcuda, que com 51 pontos é terceiro. Quer isto dizer que se a Ilha vencer na próxima jornada o derby com o Mata Morisquense, garante logo o primeiro lugar da classificação. O quarto classificado é o Ancião com 40 pontos e mais um jogo, o quinto é o Mata Morisquense com 37 e depois em sexto Carnide e Avelarense têm 29. Segue-se o Chão de Coço com 24, o nono é a Moita do Boi com 23 e mais um jogo, décimo o Pedroguense com 20, os mesmos que Alegre Unido, depois as Meirinhas têm 19 e por último os Caseirinhos têm 4 pontos. Na próxima jornada, além do Ilha Mata Morisquense, decisivo nas contas do título, há também um Arcuda Pelariga, que em caso da Pelariga não vencer, também garante logo o primeiro lugar ao Grupo Desportivo da Ilha. Um homem de 52 anos foi detido pela PSP de Leiria por suspeita de agredir a mulher e causar violência psicológica à filha menor na Marinha Grande. Numa nota de imprensa, o Comando Distrital da Polícia de Segurança Pública de Leiria informa que no dia 12, através da Esquadra de Investigação Criminal de Leiria, procedeu à detenção, fora do flagrante delito, de um homem por estar fortemente indiciado pela prática do crime de violência doméstica. O cumprimento de mandado emitido pela autoridade judiciária competente surge na sequência de uma investigação que teve origem numa denúncia apresentada em fevereiro deste ano na esquadra da Marinha Grande da PSP por uma mulher de 50 anos de idade, esposa do suspeito. A mulher relatou que foi vítima de agressões físicas e verbais reiteradas, refere a PSP. Segundo os elementos recolhidos, os episódios de violência ocorreram na presença de várias testemunhas e incluíram agressões no rosto e empurrões contra a parede, dos quais resultaram hematomas visíveis na zona dos olhos e do pescoço. No mesmo contexto familiar, a filha menor do casal foi também referenciada como vítima de violência psicológica, acrescenta a nota de imprensa. Quando denunciou pela primeira vez, a vítima foi acompanhada pela PSP, tendo-lhe sido disponibilizado um plano de segurança personalizado e a possibilidade de acolhimento em estrutura de proteção, solução que recusou. O suspeito, desempregado e residente na Marinha Grande, foi constituído arguido e interrogado pela PSP em março de 2026. Na madrugada de 11 de maio, terá voltado a abordar a vítima, perseguindo-a e agredindo-a com socos e pontapés à saída de uma residência. Um homem que a acompanhava foi igualmente agredido ao tentar intervir. No dia seguinte, o suspeito estacionou um dos seus veículos junto ao local de trabalho da vítima, onde a fixou várias folhas com mensagens injuriosas dirigidas à mesma. Face à escalada de violência e o risco acrescido para a integridade física e psicológica da vítima, a Esquadra de Investigação Criminal de Leiria desenvolveu diligências urgentes de recolha de prova que culminaram na emissão de mandado de detenção pelo Departamento de Investigação e Ação Penal de Pombal. O detido foi presente a primeiro interrogatório judicial, tendo-lhe sido aplicada a medida de coação de obrigação de permanência na habitação, fiscalizada por meios técnicos de controlo à distância. E assim termina este serviço noticioso. Fique bem e tenha uma boa semana.
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3: E agora dou-lhe só um cheirinho da próxima música.

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1: A região dos Lagos da Mazúria é uma das áreas naturais mais conhecidas de Polónia. Marcada por centenas de lagos interligados e paisagens verdes, é um destino muito procurado para atividades como passeios de barco, ciclismo e contacto direto com a natureza. Em geral, é uma região associada à tranquilidade e turismo de natureza, longe do ambiente urbano das grandes cidades.
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2: E agora, tome nota, são
3: 12:45.
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0: 13 e 3. 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
2: Sou a Carla.

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2: Muito se tem escrito e especulado sobre o lançamento da consola sucessora da PlayStation 5, com muitos a apontarem para o aumento do preço de memória RAM para afirmarem que a Sony deve decidir adiar a chegada às lojas. Por outro lado, há quem acredite que a Sony não deverá adiar o lançamento da PlayStation 6 devido a compromissos com parceiros na cadeia de fornecimento, indicando que a empresa japonesa poderia atravessar dificuldades logísticas se decidisse adiar a chegada da consola. Não parece haver consenso no que diz respeito à especulação sobre os planos da Sony, mas, conta o site Android Headlines, que o conhecido leaker Kepler L2 acredita que a PlayStation 6 deverá ser lançada em 2027, nomeadamente mais perto do final do ano e próximo do Natal. Ainda é cedo para termos certezas a respeito do lançamento da PlayStation 6 e nem a Sony deve ter planos definidos, tendo em conta que a situação em torno do preço de componentes continua em evolução. No entanto, é claro que, dado que a Microsoft já anunciou a sua consola de nova geração, que é conhecida internamente como o Projeto Alex, a Sony não deverá querer deixar de lançar a sua própria plataforma, de forma a não perder potenciais clientes. Mesmo que o preço possa ser mais elevado do que era esperado ou desejável.
1: 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E agora, informação horária.
3: 13:33.

0: agora, a temperatura em Pombal.
1: 17 graus.
2: Temos tempo.

0: Portuguesa.
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1: 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Já a seguir, damos-lhe mais música daquela na rádio que lhe diz mais.

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1: No dia 18 de maio é comemorado o Dia Mundial do Museu. A data foi instituída pelo Comitê Internacional de Museus com o objetivo de chamar a atenção da sociedade para a sua importância. Afinal, são os museus os responsáveis por preservar a história e a cultura da humanidade. Através dos anos, preservam os objetos que foram utilizados, inventados ou descobertos pelo homem ao longo da sua existência histórica. A 18 de maio de 1920, nasce Karol Wojtyla. Foi o sumo pontífice da Igreja Católica Apostólica Romana e soberano da cidade do Vaticano de 16 de outubro de 1978 até à sua morte. Teve o terceiro maior pontificado documentado da história. João Paulo II foi aclamado como um dos líderes mais influentes do século XX. Foi um dos líderes que mais viajou na sua história, tendo visitado 129 países durante o seu pontificado.
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0: 14 e 2. 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
1: Olá, o meu nome é Sara Trovão e sou psicóloga clínica. Já lhe aconteceu sentir que os pensamentos estão acelerados e que isso lhe provoca aqui uma sensação de cansaço, de ansiedade? Hoje trago-lhe algumas dicas para aprender a desacelerar o seu pensamento nestas alturas. Primeiro que tudo, questione o seu pensamento. Analise-o através de outras perspectivas. Incorpore rotina nos seus dias, planeie os seus dias e as atividades que pretende fazer. Procure também estabelecer prazos para a tomada de decisões e rodear-se de pessoas que lhe fazem bem. Evite atividades muito estimulantes, refeições pesadas ou mesmo o consumo de substâncias ativadoras antes de ir dormir. Procure viver no momento presente, mais do que estar a pensar sobre o passado ou sobre o futuro. E, por fim, trabalhe a aceitação. A aceitação que não pode controlar tudo, que os erros vão surgir e que, por vezes, vai precisar de ajuda.
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1: Nesta edição do FM Flashback, trago à rádio o disco Some Kind of Wonderful,

Liang sempre gostou de cultivar uma imagem ingênua de Soul Man branco com pedigree. Essa tendência já tinha ficado bastante clara em 1980, quando liderava o grupo Q-Tips e fez a aposta mais audaz do New Wave britânico pela magia.

dos seus dois únicos álbuns oficiais terem fracassado comercialmente, os Q-Tips separaram-se em 1982, libertando o Young para despontar no mundo da Blue Eye Soul.

Esta etapa, marcada pela total sacralização das heranças da Motown e da Stax, está representada por algumas músicas gravadas ao vivo pelo vocalista e pelos Q-Tips, a ponto de se separar.

repertório deste disco baseia-se no primeiro álbum dos Q-Tips, com as suas inevitáveis referências à Motown, como por exemplo em The Cracks of My Tears, de Smokey Robinson and the Miracles, I Wish It Would Rain, dos Temptations, e ao solo solista, como em Seal's LGFM, de Letter Song, de Joe Tex.

dessas músicas, existem também duas esplêndidas versões de Love Hurts, o clássico dos Everly Brothers que o grupo utilizou para a sua estreia na Rewind Records, e Some Kind Wonderful, uma pequena joia do pop soul composta por Jerry Goffin e Carole King, que já tinha sido interpretada pelos grupos The Drifters e Grand Funk.

gente prefere este Paul Young imperfeito, quase amador, ao vocalista refinado e sintético da sua etapa posterior aos Q-Tips, talvez porque nele possamos perceber o mesmo ar inocente e inovador dos grandes.

0: Foi mais uma edição do FM Flashback, hoje com o álbum Some Kind of Wonderful, de Paul Young.
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4: E agora, informação horária.
5: 14:42.

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2: A absorção de ferro depende não só da quantidade ingerida, mas também da forma como os alimentos são combinados. O ferro, de origem vegetal, presente em leguminosas, tofu ou vegetais verdes, é menos absorvido do que o de origem animal. No entanto, essa absorção pode ser aumentada. Por exemplo, combinar alimentos ricos em ferro com fontes de vitamina C, como citrinos ou pimentos, pode melhorar significativamente a sua biodisponibilidade. Por outro lado, o consumo simultâneo de café ou chá pode reduzir essa absorção. Pequenos ajustes na forma como se constrói a refeição podem fazer uma diferença relevante.
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0: 15 e 1. 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
1: Cada vez há mais pessoas a separar os seus resíduos para reciclagem a partir do lixo doméstico. Seja vidro, papel, plástico ou matéria orgânica, todo o lixo deve ser separado. O problema dos nossos atuais contentores de lixo é o grande volume de material reciclável que vai misturado para os aterros. Se cada um de nós separasse metade desse lixo, teríamos centenas de toneladas de material a ser reciclado todos os dias e diminuíamos, assim, o grande impacto dos aterros sanitários.
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1: Os links patrocinados são bem conhecidos por quem investe em marketing digital. Os mais famosos são os que aparecem no topo das buscas do Google, identificados com a palavra anúncio. Mas além dos mecanismos de busca, também podem aparecer em redes sociais, blogs, portais, entre outros. Se dá para aparecer de graça no Google, por que então pagar por isso? Com links patrocinados é possível ter resultados rápidos e previsíveis, ainda que com pouco investimento. Isto porque as campanhas podem ser segmentadas de acordo com as diversas características. Para ir para o topo pago do Google, empresas utilizam o Google Ads, plataforma que representa a principal fonte de receita da companhia de Mountain View. A primeira versão da plataforma foi lançada em 2000 e desde então é líder do mercado. A segmentação e atração de público qualificado que tenha relação com o negócio estão entre os principais trunfos do Google Ads.
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1: União de Pombal vence e volta à segunda posição. Sporting Pombal sai da zona de despromoção. Saiba mais novidades sobre a divisão de honra do Distrital de Leiria no noticiário que agora começa.
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1: A União de Pombal alcançou uma preciosa vitória por 1-0 no terreno do Sport Lisboa e Marinha e voltou a isolar-se no segundo lugar da classificação da divisão de honra do Distrital de Leiria de Futebol. Já o Sporting Pombal não foi além de um empate em casa frente ao Alqueidão da Serra, mas conseguiu a sua quarta jornada seguida sem perder e, melhor que isso, conseguiu sair da zona de despromoção. Já o Guiense esteve a vencer na Benedita, acabou por perder por 3-2 e está agora apenas 2 pontos à frente do Sporting Pombal. Os resultados completos da 26ª jornada da divisão de honra foram os seguintes: Beneditense 3, Guiense 2, Portimozense 2, Alveiazer 1, Sport Lisboa e Marinha 0, União de Pombal 1, Bombarralense 1, Ginásio de Alcobaça 1, Nazarenos 4, Leiria e Marrazos 0, Sporting Pombal 0, Alqueidão da Serra 0, Motor Clube 4, Figueiró dos Vinhos 2 e Vieirense 1, Caldas B 2. Na classificação, o Nazarenos é líder com 65 pontos e pode festejar já a subida aos nacionais de futebol na próxima jornada. O segundo lugar é para a União de Pombal com 54, o terceiro, Portimozense e Bombarralense têm 52 pontos. Segue-se o Ginásio de Alcobaça e Vieirense, com 42. O sétimo é o Sport Lisboa e Marinha, com 40. O oitavo, Leiria e Marrazos, com 39. Nono, Alqueidão da Serra, tem 37. O Alqueidão da Serra, décimo, Benedense, tem 29. Décimo, décimo primeiro é o Caldas B, com 28. Décimo segundo, Guiense, com 26. Décimo terceiro, Sporting Pombal, com 24. Décimo quarto, Figueiró dos Vinhos, com 23. Décimo quinto, Motor Clube, com 17. E 16º, Alveiazer, com 16. Na próxima jornada destaca-se a partida União de Pombal Nazarenos, que se joga no Campo de Jogos da Ranha, no sábado, dia 23, às 16 horas, com o Nazarenos a precisar apenas de um empate para garantir a subida aos nacionais. Quanto à primeira divisão distrital Série A, da 24ª jornada saiu a certeza de que o Arcuda não vai subir de divisão, e que a próxima jornada pode decidir quem vence a Série A e sobe de divisão, ou deixar tudo em suspense para a última jornada. Neste fim de semana, os resultados foram os seguintes: Carnide 2, Meirinhas 2, Pedroguense 2, Caseirinhos 1, Chão de Coço 4, Moita do Boi 2, Mata Morisquense 1, Arcuda 1, Plariga 4, Avelarense 0 e Ancião 0, Grupo Desportivo da Ilha 2. Na classificação, a Ilha lidera com 58 pontos, tem 5 de vantagem sobre a Plariga e 7 sobre o

0: Barcuda, que com 51 pontos é terceiro. Quer isto dizer que se a Ilha vencer na próxima jornada o derby com o Matamorisquense, garante logo o primeiro lugar da classificação. O quarto classificado é o Ancião com 40 pontos e mais um jogo, o quinto é o Matamorisquense com 37 e depois em sexto Carnide e Avelarense têm 29. Segue-se o Chão de Coço com 24, o nono é a Moita do Boi com 23 e mais um jogo, décimo Pedroguense com 20, os mesmos que Alegre Unido, depois as Meirinhas têm 19 e por último os Caseirinhos têm 4 pontos. Na próxima jornada, além do Ilha Matamorisquense, decisivo nas contas do título, há também um Arcuda Pelariga, que em caso da Pelariga não vencer, também garante logo o primeiro lugar ao grupo desportivo da Ilha. Um homem de 52 anos foi detido pela PSP de Leiria por suspeita de agredir a mulher e causar violência psicológica à filha menor na Marinha Grande. Numa nota de imprensa, o Comando Distrital da Polícia de Segurança Pública de Leiria informa que no dia 12, através da Esquadra de Investigação Criminal de Leiria, procedeu à detenção, fora do flagrante delito, de um homem por estar fortemente indiciado pela prática do crime de violência doméstica. O cumprimento de mandado emitido pela autoridade judiciária competente surge na sequência de uma investigação que teve origem numa denúncia apresentada em fevereiro deste ano na Esquadra da Marinha Grande da PSP por uma mulher de 50 anos de idade, esposa do suspeito. A mulher relatou que foi vítima de agressões físicas e verbais reiteradas, refere a PSP. Segundo os elementos recolhidos, os episódios de violência ocorreram na presença de várias testemunhas e incluíram agressões no rosto e empurrões contra a parede, dos quais resultaram hematomas visíveis na zona dos olhos e do pescoço. No mesmo contexto familiar, a filha menor do casal foi também referenciada como vítima de violência psicológica, acrescenta a nota de imprensa. Quando denunciou pela primeira vez, a vítima foi acompanhada pela PSP, tendo-lhe sido disponibilizado um plano de segurança personalizado e a possibilidade de acolhimento em estrutura de proteção, solução que recusou. O suspeito, desempregado e residente na Marinha Grande, foi constituído arguido e interrogado pela PSP em março de 2026. Na madrugada de 11 de maio, terá voltado a abordar a vítima, perseguindo-a e agredindo-a com socos e pontapés à saída de uma residência. Um homem que a acompanhava foi igualmente agredido ao tentar intervir. No dia seguinte, o suspeito estacionou um dos seus veículos junto ao local de trabalho da vítima, onde a fixou várias folhas com mensagens injuriosas dirigidas à mesma. Face à escalada de violência e o risco acrescido para a integridade física e psicológica da vítima, a Esquadra de Investigação Criminal de Leiria desenvolveu diligências urgentes de recolha de prova que culminaram na emissão de mandado de detenção pelo Departamento de Investigação e Ação Penal de Pombal. O detido foi presente a primeiro interrogatório judicial, tendo-lhe sido aplicada a medida de coação de obrigação de permanência na habitação, fiscalizada por meios técnicos de controlo à distância. E assim termina este serviço noticioso. Fique bem e tenha uma boa semana.
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8: 15:44.

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1: Dormir menos de 5 horas aumenta o risco de doenças crónicas. Um novo estudo, publicado na revista científica PLOS Medicine, conclui que as pessoas que dormem menos de 5 horas correm um risco mais elevado de desenvolver doenças crónicas. A pesquisa contou com mais de 7 mil participantes, homens e mulheres, entre os 50 e os 70 anos de idade. O estudo é da University College London e foi feito por investigadores britânicos e franceses. O mesmo explica que o aumento de doenças crónicas era entre 30 e 40% superior do que em pessoas que dormiam até 7 horas. A pesquisa tentou ainda perceber a ligação entre a duração do sono e a mortalidade. Pessoas que dormiam até 5 horas viam o risco de morte aumentar em 25%. No caso de quem já tinha uma doença crónica, o risco de vir a desenvolver outro tipo de doença aumentou em 35%. Séverine Sabiá, uma das responsáveis do estudo, revela que à medida que as pessoas envelhecem, os hábitos de sono e a estrutura do mesmo mudam. No entanto, é recomendado dormir entre 7 a 8 horas por noite. A pesquisa indicou ainda que devem ser evitadas grandes refeições antes de dormir, uma vez que acabam por afetar a qualidade do sono.
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2: E agora, a temperatura em Pombal.
3: 18 graus.

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7: Need for Speed, o filme, é a adaptação ao cinema de uma série de jogos de computadores. Toby Marshall, interpretado pelo ator Aaron Paul, herdou do pai uma oficina de carros, onde, juntamente com a sua equipa, modifica os carros para que se tornem mais velozes. Além disso, Toby é um exímio piloto e, volta e meia, está a participar em corridas ilegais. Um dia, um ex-piloto da Fórmula Indy procurou para que possa concluir um carro Mustang desenvolvido por um gênio que já faleceu. Apesar das divergências entre eles, Toby aceita a proposta por necessidade financeira. O carro é concluído e posteriormente vendido. Entretanto, a velha rixa entre eles faz com que disputem uma última corrida. Need for Speed, o filme, é a sugestão de hoje do 90 Cine.
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9: Em Portugal continental, são
10: 16 e 14.

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2: Olá, Stefânia Nascimento vive um momento de metamorfose que a leva à escrita. No início de forma renitente, mas à medida que o tempo vai passando, com verdadeira paixão. Em capítulos breves, vai exorcizando os seus traumas e medos. A infância sem amor e marcada pela partida do pai, a juventude restringida pelo cuidar da mãe e uma vida adulta vivida em função de um amor adúltero. Esta relação de 15 anos, que transformou e limitou a vida da narradora, é dissecada de forma veemente. À medida que a escrita avança, notamos uma evolução nos sentimentos de Stefânia e um progresso na sua percepção do passado, o que implica uma forte vontade de mudança. Baseado numa história verdadeira, este livro é um grito de indignação pelas mulheres que, por motivos diversos, mas com frequência por questões de baixa autoestima, vivem de forma submissa, invisível e humilhante. É, além disso, de leitura fácil e rápida. O livro que vos apresento hoje é A Mulher por Detrás da Parede, de Filipa Fonseca Silva,

0: autora que é igualmente a fundadora do Clube das Mulheres Escritoras. Boas ondas de leitura.
1: Foi mais uma edição de Ondas de Leitura, a sugestão do livro da semana com a assinatura de Regina Gaspar.
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Já sentiu que a vida parece testar a sua coragem de sonhar? Há momentos em que ela espalha pedras no caminho, levanta ventos contrários e cria silêncios onde antes existia entusiasmo. Nesses dias, a meta parece estar longe demais, quase invisível perante o horizonte do cansaço. Mas existe uma diferença silenciosa entre quem chega ao destino e quem fica pelo caminho. Chama-se persistência. Desistir pode parecer sedutor porque oferece o alívio imediato de parar de lutar. No entanto, continuar exige fibra, exige confiança e aquela chama interior que mais ninguém vê, mas que sustenta todo o resto. Seguir em frente não significa não sentir medo. Significa que decidiu caminhar apesar dele. É permanecer quando o mundo parece dizer basta. É acreditar quando as vozes à sua volta se calam. É dar mais um passo, apenas um, mesmo quando o coração se sente exausto. Pense nisto e seja feliz.

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6: E agora, a temperatura em Pombal.
2: 17 graus.

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2: Muito se tem escrito e especulado sobre o lançamento da consola sucessora da PlayStation 5, com muitos a apontarem para o aumento do preço de memória RAM para afirmarem que a Sony deve decidir adiar a chegada às lojas. Por outro lado, há quem acredite que a Sony não deverá adiar o lançamento da PlayStation 6 devido a compromissos com parceiros na cadeia de fornecimento, indicando que a empresa japonesa poderia atravessar dificuldades logísticas se decidisse adiar a chegada da consola. Não parece haver consenso no que diz respeito à especulação sobre os planos da Sony, mas, conta o site Android Headlines, que o conhecido leaker Kepler L2 acredita que a PlayStation 6 deverá ser lançada em 2027, nomeadamente mais perto do final do ano e próximo do Natal. Ainda é cedo para termos certezas a respeito do lançamento da PlayStation 6, e nem a Sony deve ter planos definidos, tendo em conta que a situação em torno do preço de componentes continua em evolução. No entanto, é claro que, dado que a Microsoft já anunciou a sua consola de nova geração, que é conhecida internamente como o Projeto Alex, a Sony não deverá querer deixar de lançar a sua própria plataforma, de forma a não perder potenciais clientes. Mesmo que o preço possa ser mais elevado do que era esperado ou desejável.
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4: Destaques do dia. Começa hoje a sessão plenária de maio do Parlamento Europeu em Estrasburgo, com os eurodeputados a reunirem-se para uma semana de debates e votações sobre algumas das principais prioridades políticas da UE. Um dos pontos em destaque na ordem do dia é a primeira cerimónia da Ordem Europeia de Mérito, que distingue personalidades que deram um contributo notável para a integração europeia. Os parlamentares deverão também realizar uma votação final sobre as novas regras para reforçar a análise dos investimentos estrangeiros, com o objetivo de proteger melhor os setores estratégicos em toda a União Europeia. A sessão plenária também inclui debates sobre o futuro do mercado único e a forma de proporcionar maior segurança às empresas, protegendo simultaneamente os empregos de qualidade. Serão igualmente discutidas a cibersegurança e a preparação da Europa para sistemas de inteligência artificial cada vez mais avançados, bem como a resposta da UE às crises em curso no Médio Oriente. Na ordem do dia figuram ainda temas como o Plano de Ação da Comissão Europeia para os Fertilizantes e um debate da série Isto é Europa, com a Primeira-Ministra da Letónia, Evika Silinia. Três projetos liderados por jovens da Estónia, de França e de Espanha ganharam o Prémio Europeu Carlos Magno para a Juventude de 2026, atribuído pelo Parlamento Europeu e pela Fundação do Prémio Internacional Carlos Magno de Aachen, na Alemanha. O primeiro prémio foi para uma iniciativa estónia que promove a participação das mulheres jovens na democracia e na tomada de decisões. Uma aplicação francesa concebida para combater a desinformação e incentivar a participação política dos jovens ficou em segundo lugar, enquanto uma rede espanhola centrada nas relações entre a UE e a China recebeu o terceiro prémio. O galardão distingue projetos liderados por europeus entre os 16 e os 30 anos que promovam a democracia, a cidadania ativa e a cooperação europeia.
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0: Na tomada de posse do novo governo da Hungria, o ministro da Saúde, Zsolt Egedűs, resolveu protagonizar uma dança de veras excepcional. O homem parecia feito de borracha, uma autêntica alma gêmea do Michael Jackson, mas numa versão bizarra careca. De facto, a pasta que lhe foi atribuída aceita-lhe como uma luva. O homem tem saúde para dar e vender. Mas apesar do aparato, isto só veio demonstrar que, até ao nível da dança dos políticos, somos muito melhores do que os húngaros. Estarão lembrados, certamente, de André Ventura a dançar a dança da picanha. O homem tem ginga. Diria mesmo que se usasse uma daquelas bandoletes que a sua mulher parece que tem aparafusadas à cabeça, teria valor para liderar o desfile do Carnaval da Mialhada ou de uma Gay Pride. Há que dar mérito a quem o tem. Há uns dias foi Marcelo Rebelo de Sousa que foi apanhado a dançar no concerto da banda de K-pop Twice. Bem, aqui não há certezas. Não se sabe se estaria de facto a dançar ou a rasca para ir à casa de banho. Mas a modalidade de dança em que os políticos portugueses mais brilham é, sem dúvida, a dança com velhas. O estimado ouvinte conhece algum político português com ambições que nunca tenha dançado com uma velha na campanha eleitoral? Não, certamente. Nem a campanha seria a mesma. Qualquer pretexto é bom para pegar uma velha e dar-lhe uns abanões ritmados. Isás. Para além de proporcionarem lindos momentos coreográficos, são votos em caixa. Mas depois da campanha, borrifam-se para as velhas. Há pouco tempo saiu um estudo da Organização Mundial de Saúde que englobou dados de 53 países e concluiu que Portugal é um dos 5 que menos investe no tratamento e proteção dos mais velhos. Que grande injustiça! As velhas sentem-se usadas. Por isso acreditamos que não estará longe o dia em que se revoltem e se vinguem. A vingança não é um sentimento bonito, mas há limites. Até para a filosofia de Kant, a vingança é um impulso legítimo. Veja-se o que versa a sua justiça retributiva. Em certo sentido, é comparável à lei de Talião, olho por olho, dente por dente. Portanto, será provável que numa próxima campanha eleitoral, quando um político estender a mão a uma velha para dançar, esta lhe dê uma tampa. E poderá mesmo estender-lhe o dedo do meio. E pronto, lá se vai todo o encanto da campanha e uma data de votos para o galheiro. Bem feito! Senhores políticos, abram a pestana. A vingança será terrível. Até à próxima.
1: Foi a opinião de Aníbal Cardona. 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
10: No dia 18 de maio é comemorado o Dia Mundial do Museu. A data foi instituída pelo Comitê Internacional de Museus com o objetivo de chamar a atenção da sociedade para a sua importância. Afinal, são os museus os responsáveis por preservar a história e a cultura da humanidade. Através dos anos, preservam os objetos que foram utilizados, inventados ou descobertos pelo homem ao longo da sua existência histórica. A 18 de maio de 1920, nasce Karol Wojtyla. Foi o sumo pontífice da Igreja Católica Apostólica Romana e soberano da Cidade do Vaticano de 16 de outubro de 1978 até à sua morte. Teve o terceiro maior pontificado documentado da história. João Paulo II foi aclamado como um dos líderes mais influentes do século XX. Foi um dos líderes que mais viajou na sua história, tendo visitado 129 países durante o seu pontificado.
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1: Samba para ti é um instrumental da banda latina de rock Santana, incluído no seu álbum Abraxas, de 1970. Foi lançado como single em 1973 e foi o primeiro single de Santana a figurar no Reino Unido, tendo chegado ao número 27 do UK Single Chart. Carlos Santana disse que Samba para ti foi concebido em Nova Iorque numa tarde de domingo. Conta que abriu a janela e viu um indivíduo na rua, perdido de bêbado. Tinha consigo um saxofone e uma garrafa de bebida. E o homem lutava consigo mesmo, pois não conseguia decidir qual deles iria colocar primeiro na boca, se o saxofone, se a garrafa. Perante aquele quadro, Santana disse que imediatamente ouviu uma canção e escreveu tudo ali mesmo. Samba para ti é uma das canções mais populares e aclamadas do grupo. E em 2008, numa entrevista à revista Mojo, Santana disse que Samba para ti foi a primeira canção à qual sentiu que podia chamar realmente sua.

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2: Olá, chamo-me Ribeiro, sou natural de Coimbra e gostava de ouvir o Carlos do Carmo

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1: A região dos Lagos da Mazúria é uma das áreas naturais mais conhecidas de Polónia. Marcada por centenas de lagos interligados e paisagens verdes, é um destino muito procurado para atividades como passeios de barco, ciclismo e contacto direto com a natureza. Em geral, é uma região associada à tranquilidade e turismo de natureza, longe do ambiente urbano das grandes cidades.
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2: A temperatura atual em Pombal é de
3: 17 graus.
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1: Olá, o meu nome é Sara Trovão e sou psicóloga clínica. Já lhe aconteceu sentir que os pensamentos estão acelerados e que isso lhe provoca aqui uma sensação de cansaço, de ansiedade? Hoje trago-lhe algumas dicas para aprender a desacelerar o seu pensamento nestas alturas. Primeiro que tudo, questione o seu pensamento. Analise-o através de outras perspectivas. Incorpore rotina nos seus dias, planeie os seus dias e as atividades que pretende fazer. Procure também estabelecer prazos para a tomada de decisões e rodear-se de pessoas que lhe fazem bem. Evite atividades muito estimulantes, refeições pesadas ou mesmo o consumo de substâncias ativadoras antes de ir dormir. Procure viver no momento presente, mais do que estar a pensar sobre o passado ou sobre o futuro. E, por fim, trabalhe a aceitação. A aceitação que não pode controlar tudo, que os erros vão surgir e que, por vezes, vai precisar de ajuda.
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1: Oito e três. 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
1: Nesta edição do FM Flashback, trago à rádio o disco Some Kind of Wonderful,

Liang sempre gostou de cultivar uma imagem ingênua de Soul Man branco com pedigree. Essa tendência já tinha ficado bastante clara em 1980, quando liderava o grupo Q-Tips e fez a aposta mais audaz do New Wave britânico pela magia.

dos seus dois únicos álbuns oficiais terem fracassado comercialmente. Os Q-Tips separaram-se em 1982, libertando o Young para despontar no mundo da Blue Eye Soul.

Europa, marcada pela total sacralização das heranças da Motown e da Stax, está representada por algumas músicas gravadas ao vivo pelo vocalista e pelos Q-Tips, a ponto de se separar.

Ao vivo, esta banda rendia muito mais e a sua sessão de sopro, ou seja, o terreno favorito dos verdadeiros herdeiros da Soul, fluía bem melhor.

repertório deste disco baseia-se no primeiro álbum dos Q-Tips, com as suas inevitáveis referências à Motown, como por exemplo em The Cracks of My Tears, de Smokey Robinson and the Miracles, I Wish It Would Rain, dos Temptations, e ao solo solista, como em Seal's LGFM, de Letter Song, de Joe Tex.

dessas músicas, existem também duas esplêndidas versões de Love Hurts, o clássico dos Everly Brothers que o grupo utilizou para a sua estreia na Rewind Records, e Some Kind Wonderful, uma pequena joia do pop soul composta por Jerry Goffin e Carole King, que já tinha sido interpretada pelos grupos The Drifters e Grand Funk Railroad.

Muita gente prefere este Paul Young imperfeito, quase amador, ao vocalista refinado e sintético da sua etapa posterior aos Q-Tips, talvez porque nele possamos perceber o mesmo ar inocente e inovador dos grandes pioneiros da soul.

0: Foi mais uma edição do FM Flashback, hoje com o álbum Some Kind of Wonderful, de Paul Young.
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4: União de Pombal vence e volta à segunda posição. Sporting Pombal sai da zona de despromoção. Saiba mais novidades sobre a divisão de honra do Distrital de Leiria no noticiário que agora começa.
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4: A União de Pombal alcançou uma preciosa vitória por 1-0 no terreno do Sport Lisboa e Marinha e voltou a isolar-se no segundo lugar da classificação da divisão de honra do Distrital de Leiria de Futebol. Já o Sporting Pombal não foi além de um empate em casa frente ao Alqueidão da Serra, mas conseguiu a sua quarta jornada seguida sem perder e, melhor que isso, conseguiu sair da zona de despromoção. Já o Guiense esteve a vencer na Benedita, acabou por perder por 3-2 e está agora apenas 2 pontos à frente do Sporting Pombal. Os resultados completos da 26ª jornada da divisão de honra foram os seguintes: Beneditense 3, Guiense 2, Portimozense 2, Alveiazre 1, Sport Lisboa e Marinha 0, União de Pombal 1, Bombarralense 1, Ginásio de Alcobaça 1, Nazarenos 4, Leiria e Marrazos 0, Sporting Pombal 0, Alqueidão da Serra 0, Motor Clube 4, Figueiró dos Vinhos 2 e Vieirense 1, Caldas B 2. Na classificação, o Nazarenos é líder com 65 pontos e pode festejar já a subida aos nacionais de futebol na próxima jornada. O segundo lugar é para a União de Pombal com 54, o terceiro, Portimozense e Bombarralense têm 52 pontos. Segue-se o Ginásio de Alcobaça e Vieirense, com 42, o sétimo é o Sport Lisboa e Marinha, com 40, o oitavo, Leiria e Marrazos, com 39, nono, Alqueidão da Serra, tem 37, em décimo, o Beneditense tem 29, décimo primeiro é o Caldas B, com 28, décimo segundo, o Guiense, com 26, décimo terceiro, o Sporting Pombal, com 24, décimo quarto, o Figueiró dos Vinhos, com 23, décimo quinto, o Motor Clube, com 17, e 16º, Alveiazre, com 16. Na próxima jornada destaca-se a partida União de Pombal Nazarenos, que se joga no Campo de Jogos da Ranha, no sábado, dia 23, às 16 horas, com o Nazarenos a precisar apenas de um empate para garantir a subida aos nacionais. Quanto à primeira divisão distrital Série A, da 24ª jornada saiu a certeza de que o Arcuda não vai subir de divisão, e que a próxima jornada pode decidir quem vence a Série A e sobe de divisão ou deixar tudo em suspense para a última jornada. Neste fim de semana, os resultados foram os seguintes: Carnide 2, Meirinhas 2, Pedroguense 2, Caseirinhos 1, Chão de Coço 4, Moita do Boi 2, Mata Morisquense 1, Arcuda 1, Plariga 4, Avelarense 0 e Ancião 0, Grupo Desportivo da Ilha 2. Na classificação, a Ilha lidera com 58 pontos, tem 5 de vantagem sobre a Plariga e 7 sobre o Arcuda, que com 51 pontos é terceiro. Quer isto dizer que se a Ilha vencer na próxima jornada o derby com o Mata Morisquense, garante logo o primeiro lugar da classificação. O quarto classificado é o Ancião com 40 pontos e mais um jogo, o quinto é o Mata Morisquense com 37 e depois em sexto Carnide e Avelarense têm 29. Segue-se o Chão de Coço com 24, o nono é a Moita do Boi com 23 e mais um jogo, décimo o Pedroguense com 20, os mesmos que Alegre Unido, depois as Meirinhas têm 19 e por último os Caseirinhos têm 4 pontos. Na próxima jornada, além do Ilha Mata Morisquense, decisivo nas contas do título, há também um Arcuda Plariga, que em caso da Plariga não vencer, também garante logo o primeiro lugar ao Grupo Desportivo da Ilha. Um homem de 52 anos foi detido pela PSP de Leiria por suspeita de agredir a mulher e causar violência psicológica à filha menor na Marinha Grande. Numa nota de imprensa, o Comando Distrital da Polícia de Segurança Pública de Leiria informa que no dia 12, através da Esquadra de Investigação Criminal de Leiria, procedeu à detenção, fora do flagrante delito, de um homem por estar fortemente indiciado pela prática do crime de violência doméstica. O cumprimento de mandado emitido pela autoridade judiciária competente surge na sequência de uma investigação que teve origem numa denúncia apresentada em fevereiro deste ano na esquadra da Marinha Grande da PSP por uma mulher de 50 anos de idade, esposa do suspeito. A mulher relatou que foi vítima de agressões físicas e verbais reiteradas, refere a PSP. Segundo os elementos recolhidos, os episódios de violência ocorreram na presença de várias testemunhas e incluíram agressões no rosto e empurrões contra a parede, dos quais resultaram hematomas visíveis na zona dos olhos e do pescoço. No mesmo contexto familiar, a filha menor do casal foi também referenciada como vítima de violência psicológica, acrescenta a nota de imprensa. Quando denunciou pela primeira vez, a vítima foi acompanhada pela PSP, tendo-lhe sido disponibilizado um plano de segurança personalizado e a possibilidade de acolhimento em estrutura de proteção, solução que recusou. O suspeito, desempregado e residente na Marinha Grande, foi constituído arguido e interrogado pela PSP em março de 2026. Na madrugada de 11 de maio, terá voltado a abordar a vítima, perseguindo-a e agredindo-a com socos e pontapés à saída de uma residência. Um homem que a acompanhava foi igualmente agredido ao tentar intervir. No dia seguinte, o suspeito estacionou um dos seus veículos junto ao local de trabalho da vítima, onde a fixou várias folhas com mensagens injuriosas dirigidas à mesma. Face à escalada de violência e o risco acrescido para a integridade física e psicológica da vítima, a Esquadra de Investigação Criminal de Leiria desenvolveu diligências urgentes de recolha de prova que culminaram na emissão de mandado de detenção pelo Departamento de Investigação e Ação Penal de Pombal. O detido foi presente a primeiro interrogatório judicial, tendo-lhe sido aplicada a medida de coação de obrigação de permanência na habitação, fiscalizada por meios técnicos de controlo à distância. E assim termina este serviço noticioso. Fique bem e tenha uma boa semana.
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2: A absorção de ferro depende não só da quantidade ingerida, mas também da forma como os alimentos são combinados. O ferro, de origem vegetal, presente em leguminosas, tofu ou vegetais verdes, é menos absorvido do que o de origem animal. No entanto, essa absorção pode ser aumentada. Por exemplo, combinar alimentos ricos em ferro com fontes de vitamina C, como citrinos ou pimentos, pode melhorar significativamente a sua biodisponibilidade. Por outro lado, o consumo simultâneo de café ou chá pode reduzir essa absorção. Pequenos ajustes na forma como se constrói a refeição podem fazer uma diferença relevante.
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0: 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Quer saber que horas são?
3: 18:53.

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1: Cada vez há mais pessoas a separar os seus resíduos para reciclagem a partir do lixo doméstico. Seja vidro, papel, plástico ou matéria orgânica, todo o lixo deve ser separado. O problema dos nossos atuais contentores de lixo é o grande volume de material reciclável que vai misturado para os aterros. Se cada um de nós separasse metade desse lixo, teríamos centenas de toneladas de material a ser reciclado todos os dias e diminuíamos, assim, o grande impacto dos aterros sanitários.
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1: Dormir menos de 5 horas aumenta o risco de doenças crónicas. Um novo estudo, publicado na revista científica PLOS Medicine, conclui que as pessoas que dormem menos de 5 horas correm um risco mais elevado de desenvolver doenças crónicas. A pesquisa contou com mais de 7 mil participantes, homens e mulheres, entre os 50 e os 70 anos de idade. O estudo é da University College London e foi feito por investigadores britânicos e franceses. O mesmo explica que o aumento de doenças crónicas era entre 30 e 40% superior do que em pessoas que dormiam até 7 horas. A pesquisa tentou ainda perceber a ligação entre a duração do sono e a mortalidade. Pessoas que dormiam até 5 horas viam o risco de morte aumentar em 25%. No caso de quem já tinha uma doença crónica, o risco de vir a desenvolver outro tipo de doença aumentou em 35%. Séverine Sabiá, uma das responsáveis do estudo, revela que à medida que as pessoas envelhecem, os hábitos de sono e a estrutura do mesmo mudam. No entanto, é recomendado dormir entre 7 a 8 horas por noite. A pesquisa indicou ainda que devem ser evitadas grandes refeições antes de dormir, uma vez que acabam por afetar a qualidade do sono.
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2: Quer saber que horas são?
3: 19 e 17.

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1: Os links patrocinados são bem conhecidos por quem investe em marketing digital. Os mais famosos são os que aparecem no topo das buscas do Google, identificados com a palavra anúncio. Mas além dos mecanismos de busca, também podem aparecer em redes sociais, blogs, portais, entre outros. Se dá para aparecer de graça no Google, por que então pagar por isso? Com links patrocinados é possível ter resultados rápidos e previsíveis, ainda que com pouco investimento. Isto porque as campanhas podem ser segmentadas de acordo com as diversas características. Para ir para o topo pago do Google, empresas utilizam o Google Ads, plataforma que representa a principal fonte de receita da companhia de Mountain View. A primeira versão da plataforma foi lançada em 2000 e desde então é líder do mercado. A segmentação e atração do público qualificado que tenha relação com o negócio estão entre os principais trunfos do Google Ads.
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11: Need for Speed, o filme, é a adaptação ao cinema de uma série de jogos de computadores. Toby Marshall, interpretado pelo ator Aaron Paul, herdou do pai uma oficina de carros, onde, juntamente com a sua equipa, modifica os carros para que se tornem mais velozes. Além disso, Toby é um exímio piloto e, volta e meia, está a participar em corridas ilegais. Um dia, um ex-piloto da Fórmula Indy procurou para que possa concluir um carro Mustang desenvolvido por um gênio que já faleceu. Apesar das divergências entre eles, Toby aceita a proposta por necessidade financeira. O carro é concluído e posteriormente vendido. Entretanto, a velha rixa entre eles faz com que disputem uma última corrida. Need for Speed, o filme, é a sugestão de hoje do 90 e Cine.
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3: E o relógio marca agora
4: 19:43.

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2: Muito se tem escrito e especulado sobre o lançamento da consola sucessora da PlayStation 5, com muitos a apontarem para o aumento do preço de memória RAM para afirmarem que a Sony deve decidir adiar a chegada às lojas. Por outro lado, há quem acredite que a Sony não deverá adiar o lançamento da PlayStation 6 devido a compromissos com parceiros na cadeia de fornecimento, indicando que a empresa japonesa poderia atravessar dificuldades logísticas se decidisse adiar a chegada da consola. Não parece haver consenso no que diz respeito à especulação sobre os planos da Sony, mas, conta o site Android Headlines, que o conhecido leaker Kepler L2 acredita que a PlayStation 6 deverá ser lançada em 2027, nomeadamente mais perto do final do ano e próximo do Natal. Ainda é cedo para termos certezas a respeito do lançamento da PlayStation 6, e nem a Sony deve ter planos definidos, tendo em conta que a situação em torno do preço de componentes continua em evolução. No entanto, é claro que, dado que a Microsoft já anunciou a sua consola de nova geração, que é conhecida internamente como o Projeto Alex, a Sony não deverá querer deixar de lançar a sua própria plataforma, de forma a não perder potenciais clientes. Mesmo que o preço possa ser mais elevado do que era esperado ou desejável.
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3: Saiba agora a temperatura que está em Pombal.
4: 15 graus.

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12: 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Tome nota, agora são
13: 20 e 31.

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1: Dói muito mais arrancar um cabelo europeu que amputar uma perna a frio, um africano.
2: Passa mais!
1: Como um francês com 3 refeições por dia que um sudanês com 1 rato por semana.
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2: A temperatura atual em Pombal é de
3: 13 graus.

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1: No dia 18 de maio é comemorado o Dia Mundial do Museu. A data foi instituída pelo Comitê Internacional de Museus com o objetivo de chamar a atenção da sociedade para a sua importância. Afinal, são os museus os responsáveis por preservar a história e a cultura da humanidade. Através dos anos, preservam os objetos que foram utilizados, inventados ou descobertos pelo homem ao longo da sua existência histórica. A 18 de maio de 1920, nasce Karol Wojtyla. Foi o sumo pontífice da Igreja Católica Apostólica Romana e soberano da Cidade do Vaticano de 16 de outubro de 1978 até à sua morte. Teve o terceiro maior pontificado documentado da história. João Paulo II foi aclamado como um dos líderes mais influentes do século XX. Foi um dos líderes que mais viajou na sua história, tendo visitado 129 países durante o seu pontificado.
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Já sentiu que a vida parece testar a sua coragem de sonhar? Há momentos em que ela espalha pedras no caminho, levanta ventos contrários e cria silêncios onde antes existia entusiasmo. Nesses dias, a meta parece estar longe demais, quase invisível perante o horizonte do cansaço. Mas existe uma diferença silenciosa entre quem chega ao destino e quem fica pelo caminho. Chama-se persistência. Desistir pode parecer sedutor porque oferece o alívio imediato de parar de lutar. No entanto, continuar exige fibra, exige confiança e aquela chama interior que mais ninguém vê, mas que sustenta todo o resto. Seguir em frente não significa não sentir medo. Significa que decidiu caminhar apesar dele. É permanecer quando o mundo parece dizer basta. É acreditar quando as vozes à sua volta se calam. É dar mais um passo, apenas um, mesmo quando o coração se sente exausto. Pense nisto e seja feliz.

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0: 22 e 1. 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E agora, tempo para notícias da União Europeia.
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0: deram um contributo notável para a integração europeia. Os parlamentares deverão também realizar uma votação final sobre as novas regras para reforçar a análise dos investimentos estrangeiros, com o objetivo de proteger melhor os setores estratégicos em toda a União Europeia. A sessão plenária também inclui debates sobre o futuro do mercado único e a forma de proporcionar maior segurança às empresas, protegendo simultaneamente os empregos de qualidade. Serão igualmente discutidas a cibersegurança e a preparação da Europa para sistemas de inteligência artificial cada vez mais avançados, bem como a resposta da UE às crises em curso no Médio Oriente. Na ordem do dia figuram ainda temas como o Plano de Ação da Comissão Europeia para os Fertilizantes e um debate da série Isto é Europa, com a Primeira-Ministra da Letónia, Evika Silinia. Três projetos liderados por jovens da Estónia, de França e de Espanha ganharam o Prémio Europeu Carlos Magno para a Juventude de 2026, atribuído pelo Parlamento Europeu e pela Fundação do Prémio Internacional Carlos Magno de Aachen, na Alemanha. O primeiro prémio foi para uma iniciativa estónia que promove a participação das mulheres jovens na democracia e na tomada de decisões. Uma aplicação francesa concebida para combater a desinformação e incentivar a participação política dos jovens ficou em segundo lugar, enquanto uma rede espanhola centrada nas relações entre a UE e a China recebeu o terceiro prémio. O galardão distingue projetos liderados por europeus entre os 16 e os 30 anos que promovam a democracia, a cidadania ativa e a cooperação europeia.
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7: Dormir menos de 5 horas aumenta o risco de doenças crónicas. Um novo estudo publicado na revista científica PLOS Medicine conclui que as pessoas que dormem menos de 5 horas correm um risco mais elevado de desenvolver doenças crónicas. A pesquisa contou com mais de 7 mil participantes, homens e mulheres, entre os 50 e os 70 anos de idade. O estudo é da University College London e foi feito por investigadores britânicos e franceses. O mesmo explica que o aumento de doenças crónicas era entre 30 e 40% superior do que em pessoas que dormiam até 7 horas. A pesquisa tentou ainda perceber a ligação entre a duração do sono e a mortalidade. Pessoas que dormiam até 5 horas viam o risco de morte aumentar em 25%. No caso de quem já tinha uma doença crónica, o risco de vir a desenvolver outro tipo de doença aumentou em 35%. Séverine Sabiá, uma das responsáveis do estudo, revela que à medida que as pessoas envelhecem, os hábitos de sono e a estrutura do mesmo mudam. No entanto, é recomendado dormir

0: entre 7 a 8 horas por noite. A pesquisa indicou ainda que devem ser evitadas grandes refeições antes de dormir, uma vez que acabam por afetar a qualidade do sono.
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1: Samba Pati é um instrumental da banda latina de rock Santana, incluído no seu álbum Abraxas, de 1970. Foi lançado como single em 1973 e foi o primeiro single de Santana a figurar no Reino Unido, tendo chegado ao número 27 do UK Single Chart. Carlos Santana disse que Samba Pati foi concebido em Nova Iorque numa tarde de domingo. Conta que abriu a janela e viu um indivíduo na rua, perdido de bêbado. Tinha consigo um saxofone e uma garrafa de bebida. E o homem lutava consigo mesmo, pois não conseguia decidir qual deles iria colocar primeiro na boca, se o saxofone, se a garrafa. Perante aquele quadro, Santana disse que imediatamente ouviu uma canção e escreveu tudo ali mesmo. Samba Pati é uma das canções mais populares e aclamadas do grupo. E em 2008, numa entrevista à revista Mojo, Santana disse que Samba Pati foi a primeira canção à qual sentiu que podia chamar realmente sua.

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7: A absorção de ferro depende não só da quantidade ingerida, mas também da forma como os alimentos são combinados. O ferro de origem vegetal, presente em leguminosas, tofu ou vegetais verdes, é menos absorvido do que o de origem animal. No entanto, essa absorção pode ser aumentada. Por exemplo, combinar alimentos ricos em ferro com fontes de vitamina C, como citrinos ou pimentos, pode melhorar significativamente a sua biodisponibilidade. Por outro lado, o consumo simultâneo de café ou chá pode reduzir essa absorção. Pequenos ajustes na forma como se constrói a refeição podem fazer uma diferença relevante.
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8: Olá, Stefânia Nascimento vive um momento de metamorfose que a leva à escrita. No início de forma renitente, mas à medida que o tempo vai passando, com verdadeira paixão. Em capítulos breves, vai exorcizando os seus traumas e medos. A infância sem amor e marcada pela partida do pai, a juventude restringida pelo cuidar da mãe e uma vida adulta vivida em função de um amor adúltero. Esta relação de 15 anos, que transformou e limitou a vida da narradora, é dissecada de forma veemente. À medida que a escrita avança, notamos uma evolução nos sentimentos de Stefânia e um progresso na sua percepção do passado, o que implica uma forte vontade de mudança. Baseado numa história verdadeira, este livro é um grito de indignação pelas mulheres que, por motivos diversos, mas com frequência por questões de baixa autoestima, vivem de forma submissa, invisível e humilhante. É, além disso, de leitura fácil e rápida. O livro que vos apresento hoje é A Mulher por Detrás da Parede, de Filipa Fonseca Silva, autora que é igualmente a fundadora do Clube das Mulheres Escritoras. Boas ondas de leitura.
7: Foi mais uma edição de Ondas de Leitura, a sugestão do livro da semana com a assinatura de Regina Gaspar.

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1: Cada vez há mais pessoas a separar os seus resíduos para reciclagem a partir do lixo doméstico. Seja vidro, papel, plástico ou matéria orgânica, todo o lixo deve ser separado. O problema dos nossos atuais contentores de lixo é o grande volume de material reciclável que vai misturado para os aterros. Se cada um de nós separasse metade desse lixo, teríamos centenas de toneladas de material a ser reciclado todos os dias e diminuíamos, assim, o grande impacto dos aterros sanitários.
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1: Olá, o meu nome é Sara Trovão e sou psicóloga clínica. Já lhe aconteceu sentir que os pensamentos estão acelerados e que isso lhe provoca aqui uma sensação de cansaço, de ansiedade? Hoje trago-lhe algumas dicas para aprender a desacelerar o seu pensamento nestas alturas. Primeiro que tudo, questione o seu pensamento. Analise-o através de outras perspectivas. Incorpore rotina nos seus dias, planeie os seus dias e as atividades que pretende fazer. Procure também estabelecer prazos para a tomada de decisões e rodear-se de pessoas que lhe fazem bem. Evite atividades muito estimulantes, refeições pesadas ou mesmo o consumo de substâncias ativadoras antes de ir dormir. Procure viver no momento presente, mais do que estar a pensar sobre o passado ou sobre o futuro. E por fim, trabalhe a aceitação. A aceitação que não pode controlar tudo, que os erros vão surgir e que por vezes vai precisar de ajuda.
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2: Boa noite, agora são
3: 22:46.
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0: Na tomada de posse do novo governo da Hungria, o ministro da Saúde, Zsolt Egedűs, resolveu protagonizar uma dança de veras excepcional. O homem parecia feito de borracha, uma autêntica alma gêmea do Michael Jackson, mas numa versão bizarra careca. De facto, a pasta que lhe foi atribuída assenta-lhe como uma luva. O homem tem saúde para dar e vender. Mas apesar do aparato, isto só veio demonstrar que, até ao nível da dança dos políticos, somos muito melhores do que os húngaros. Estarão lembrados, certamente, de André Ventura a dançar a dança da picanha. O homem tem ginga. Diria mesmo que se usasse uma daquelas bandoletes que a sua mulher parece que tem aparafusadas à cabeça, teria valor para liderar o desfile do Carnaval da Mielhada ou de uma Gay Pride. Há que dar mérito a quem o tem. Há uns dias foi Marcelo Rebelo de Sousa que foi apanhado a dançar no concerto da banda de K-pop Twice. Bem, aqui não há certezas. Não se sabe se estaria de facto a dançar ou a arrasca para ir à casa de banho. Mas a modalidade de dança em que os políticos portugueses mais brilham é, sem dúvida, a dança com velhas. O estimado ouvinte conhece algum político português com ambições que nunca tenha dançado com uma velha na campanha eleitoral? Não certamente. Nem a campanha seria a mesma. Qualquer pretexto é bom para pegar uma velha e dar-lhe uns abanões ritmados. Isás! Para além de proporcionarem lindos momentos coreográficos, são votos em caixa. Mas depois da campanha, borrifam-se para as velhas. Há pouco tempo saiu um estudo da Organização Mundial de Saúde que englobou dados de 53 países e concluiu que Portugal é um dos 5 que menos investe no tratamento e proteção dos mais velhos. Que grande injustiça! As velhas sentem-se usadas. Por isso acreditamos que não estará longe o dia em que se revoltem e se vinguem. A vingança não é um sentimento bonito, mas há limites. Até para a filosofia de Kant, a vingança é um impulso legítimo. Veja-se o que versa a sua justiça retributiva. Em certo sentido, é comparável à lei de Leão, olho por olho, dente por dente. Portanto, será provável que numa próxima campanha eleitoral, quando um político estender a mão a uma velha para dançar, esta lhe dê uma tampa. E poderá mesmo estender-lhe o dedo do meio. E pronto, lá se vai todo o encanto da campanha e uma data de votos para o galheiro. Bem feito. Senhores políticos, abram a pestana. A vingança será terrível. Até à próxima.
1: Foi a opinião de Aníbal Cardona. Aníbal Cardona. 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
2: Queres saber quantos graus estão agora em Pombal?
3: 12 graus.

0: 23 e 1. 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
1: União de Pombal vence e volta à segunda posição. Sporting Pombal sai da zona de despromoção. Saiba mais novidades sobre a divisão de honra do Distrital de Leiria no noticiário que agora começa.
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1: A União de Pombal alcançou uma preciosa vitória por 1-0 no terreno do Sport Lisboa e Marinha e voltou a isolar-se no segundo lugar da classificação da divisão de honra do Distrital de Leiria de Futebol. Já o Sporting Pombal não foi além de um empate em casa frente ao Alqueidão da Serra, mas conseguiu a sua quarta jornada seguida sem perder e, melhor que isso, conseguiu sair da zona de despromoção. Já o Guiense esteve a vencer na Benedita, acabou por perder por 3-2 e está agora apenas 2 pontos à frente

0, Sporting Pombal 0, Alcaidão da Serra 0, Motor Clube 4, Figueiró dos Vinhos 2 e Vieirense 1, Caldas B 2. Na classificação, o Nazarenos é líder com 65 pontos e pode festejar já a subida aos Nacionais de Futebol na próxima jornada. O segundo lugar é para a União de Pombal com 54, o terceiro, Portimonense e Bombarralense têm 52 pontos. Segue-se o Ginásio de Alcobaça e Vieirense com 42, o sétimo é o Sport Lisboa e Marinha com 40, o oitavo, Leiria e Marrazes com 39, nono, Alcaidão da Serra tem 37, em décimo, Beneditense tem 29, décimo primeiro é o Caldas B com 28, décimo segundo, Guiense com 26, décimo terceiro, Sporting Pombal com 24, décimo quarto, Figueiró dos Vinhos com 23, décimo quinto, Motor Clube com 17 e décimo sexto, Alveiazer com 16. Na próxima jornada destaca-se a partida União de Pombal Nazarenos, que se joga no Campo de Jogos da Ranha no sábado, dia 23, às 16 horas, com o Nazarenos a precisar apenas de um empate para garantir a subida aos nacionais. Quanto à primeira divisão distrital Série A, da 24ª jornada saiu a certeza de que o Arcuda não vai subir de divisão e que a próxima jornada pode decidir quem vence a Série A e sobe de divisão ou deixar tudo em suspense para a última jornada. Neste fim de semana, os resultados foram os seguintes: Carnide 2, Meirinhas 2, Pedroguense 2, Caseirinhos 1, Chão de Coço 4, Moita do Boi 2, Mata Morisquense 1, Arcuda 1, Plariga 4, Avelarense 0 e Ancião 0, Grupo Desportivo da Ilha 2. Na classificação, a Ilha lidera com 58 pontos, tem 5 de vantagem sobre a Plariga e 7 sobre o Arcuda, que com 51 pontos é terceiro. Quer isto dizer que se a Ilha vencer na próxima jornada o derby com o Mata Morisquense, garante logo o primeiro lugar da classificação. O quarto classificado é o Ancião com 40 pontos e mais um jogo. O quinto é o Mata Morisquense com 37 e depois em sexto Carnide e Avelarense têm 29. Segue-se o Chão de Coço com 24, o nono é a Moita do Boi com 23 e mais um jogo, décimo o Pedroguense com 20, os mesmos que Alegre Unido, depois as Meirinhas têm 19 e por último os Caseirinhos têm 4 pontos. Na próxima jornada, além do Ilha Mata Morisquense, decisivo nas contas do título, há também um Arcuda Plariga, que em caso da Plariga não vencer, também garante logo o primeiro lugar ao Grupo Desportivo da Ilha. Um homem de 52 anos foi detido pela PSP de Leiria por suspeita de agredir a mulher e causar violência psicológica à filha menor na Marinha Grande. Numa nota de imprensa, o Comando Distrital da Polícia de Segurança Pública de Leiria informa que no dia 12, através da Esquadra de Investigação Criminal de Leiria, procedeu à detenção, fora do flagrante delito, de um homem por estar fortemente indiciado pela prática do crime de violência doméstica. O cumprimento de mandado emitido pela autoridade judiciária competente surge na sequência de uma investigação que teve origem numa denúncia apresentada em fevereiro deste ano na Esquadra da Marinha Grande da PSP por uma mulher de 50 anos de idade, esposa do suspeito. A mulher relatou que foi vítima de agressões físicas e verbais reiteradas, refere a PSP. Segundo os elementos recolhidos, os episódios de violência ocorreram na presença de várias testemunhas e incluíram agressões no rosto e empurrões contra a parede, dos quais resultaram hematomas visíveis na zona dos olhos e do pescoço. No mesmo contexto familiar, a filha menor do casal foi também referenciada como vítima de violência psicológica, acrescenta a nota de imprensa. Quando denunciou pela primeira vez, a vítima foi acompanhada pela PSP, tendo-lhe sido disponibilizado um plano de segurança personalizado e a possibilidade de acolhimento em estrutura de proteção, solução que recusou. O suspeito, desempregado e residente na Marinha Grande, foi constituído arguido e interrogado pela PSP em março de 2026. Na madrugada de 11 de maio, terá voltado a abordar a vítima, perseguindo-a e agredindo-a com socos e pontapés à saída de uma residência. Um homem que a acompanhava foi igualmente agredido ao tentar intervir. No dia seguinte,
O suspeito estacionou um dos seus veículos junto ao local de trabalho da vítima, onde fixou várias folhas com mensagens injuriosas dirigidas

0: face à mesma, face à escalada de violência e o risco acrescido para a integridade física e psicológica da vítima, a Esquadra de Investigação Criminal de Leiria desenvolveu diligências urgentes de recolha de prova que culminaram na emissão de mandado de detenção pelo Departamento de Investigação e Ação Penal de Pombal. O detido foi presente a primeiro interrogatório judicial, tendo-lhe sido aplicada a medida de coação de obrigação de permanência na habitação, fiscalizada por meios técnicos de controlo à distância. E assim termina este serviço noticioso. Fique bem e tenha uma boa semana.
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8: Need for Speed, o filme, é a adaptação ao cinema de uma série de jogos de computadores. Toby Merchall, interpretado pelo ator Aaron Paul, herdou do pai uma oficina de carros, onde, juntamente com a sua equipa, modifica os carros para que se tornem mais velozes. Além disso, Toby é um exímio piloto e, volta e meia, está a participar em corridas ilegais. Um dia, um ex-piloto da Fórmula Indy procurou para que possa concluir um carro Mustang desenvolvido por um gênio que já faleceu. Apesar das divergências entre eles, Toby aceita a proposta por necessidade financeira. O carro é concluído e posteriormente vendido. Entretanto, a velha rixa entre eles faz com que disputem uma última corrida. Need for Speed, o filme, é a sugestão de hoje do 90 Cine.
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1: Os links patrocinados são bem conhecidos por quem investe em marketing digital. Os mais famosos são os que aparecem no topo das buscas do Google, identificados com a palavra anúncio. Mas além dos mecanismos de busca, também podem aparecer em redes sociais, blogs, portais, entre outros. Se dá para aparecer de graça no Google, por que então pagar por isso? Com links patrocinados é possível ter resultados rápidos e previsíveis, ainda que com pouco investimento. Isto porque as campanhas podem ser segmentadas de acordo com as diversas características. Para ir para o topo pago do Google, empresas utilizam o Google Ads, plataforma que representa a principal fonte de receita da companhia de Mountain View. A primeira versão da plataforma foi lançada em 2000 e desde então é líder do mercado. A segmentação e atração de público qualificado que tenha relação com o negócio estão entre os principais trunfos do Google Ads.
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1: A região dos Lagos da Mazúria é uma das áreas naturais mais conhecidas de Polónia. Marcada por centenas de lagos interligados e paisagens verdes, é um destino muito procurado para atividades como passeios de barco, ciclismo e contacto direto com a natureza. Em geral, é uma região associada a tranquilidade e turismo de natureza, longe do ambiente urbano das grandes cidades.
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2: E o relógio marca agora 23:25.

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8: Hoje é domingo.

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0: Nesta edição do FM Flashback, trago à rádio o disco Some Kind of Wonderful de

Liang sempre gostou de cultivar uma imagem ingênua de Soul Man branco com pedigree. Essa tendência já tinha ficado bastante clara em 1980, quando liderava o grupo Q-Tips e fez a aposta mais audaz do New Wave britânico pela magia.

depois dos seus dois únicos álbuns oficiais terem fracassado comercialmente. Os Q-Tips separaram-se em 1982, libertando o Young para despontar no mundo da Blue Eye Soul.

etapa, marcada pela total sacralização das heranças da Motown e da Stax, está representada por algumas músicas gravadas ao vivo pelo vocalista e pelos Q-Tips, a ponto de se separar. 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

repertório deste disco baseia-se no primeiro álbum dos Q-Tips, com as suas inevitáveis referências à Motown, como por exemplo em The Cracks of My Tears, de Smokey Robinson and the Miracles, I Wish It Would Rain, dos Temptations, e ao solo solista, como em Seal's LGFM, de Letter Song, de Joe Tex.

além dessas músicas, existem também duas esplêndidas versões de Love Hurts, o clássico dos Everly Brothers que o grupo utilizou para a sua estreia na Rewind Records, e Some Kind Wonderful, uma pequena joia do pop soul composta por Jerry Goffin e Carole King, que já tinha sido interpretada pelos grupos The Drifters e Grand Funk

gente prefere este Paul Young imperfeito, quase amador, ao vocalista refinado e sintético da sua etapa posterior aos Q-Tips, talvez porque nele possamos perceber o mesmo ar inocente e inovador dos grandes.

0: Foi mais uma edição do FM Flashback, hoje com o álbum Some Kind of Wonderful, de Paul Young.
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2: Muito se tem escrito e especulado sobre o lançamento da consola sucessora da PlayStation 5, com muitos a apontarem para o aumento do preço de memória RAM para afirmarem que a Sony deve decidir adiar a chegada às lojas. Por outro lado, há quem acredite que a Sony não deverá adiar o lançamento da PlayStation 6 devido a compromissos com parceiros na cadeia de fornecimento, indicando que a empresa japonesa poderia atravessar dificuldades logísticas se decidisse adiar a chegada da consola. Não parece haver consenso no que diz respeito à especulação sobre os planos da Sony, mas, conta o site Android Headlines, que o conhecido leaker Kepler L2 acredita que a PlayStation 6 deverá ser lançada em 2027, nomeadamente mais perto do final do ano e próximo do Natal. Ainda é cedo para termos certezas a respeito do lançamento da PlayStation 6 e nem a Sony deve ter planos definidos, tendo em conta que a situação em torno do preço de componentes continua em evolução. No entanto, é claro que, dado que a Microsoft já anunciou a sua consola de nova geração, que é conhecida internamente como o Projeto Alex, a Sony não deverá querer deixar de lançar a sua própria plataforma, de forma a não perder potenciais clientes. Mesmo que o preço possa ser mais elevado do que era esperado ou desejável.
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3: 23:52. 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
1: É difícil compreender o rumo da vida em alguns momentos. Mas de uma coisa não nos podemos esquecer. Nada é à toa. Nada é por acaso. Às vezes, o melhor parece ser o pior. E o certo aparenta ser errado. Mas tudo faz parte. Tudo contribui para o nosso crescimento pessoal. E tem um porquê. Viver vai muito além das explicações. E ultrapassa todo e qualquer entendimento. Estamos aqui de passagem. Todos nós já vivemos momentos de felicidade e tristeza. Sábia é toda a pessoa que sabe lidar com os seus sentimentos, sem culpa, sem apego, deixando que eles venham quando têm que vir e mandando-os embora quando têm que partir. É usar o que lhe foi ensinado de forma

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1: A 19 de maio de 1862, nasce em Lisboa João de Canto e Castro, quinto presidente da Primeira República Portuguesa. Frequentou o Colégio Luso-Britânico e a Real Escola Naval. Foi oficial da Armada, percorrendo todo o Império Português, atingindo o posto de almirante. O seu mandato não foi isento de dificuldades com as tentativas dos monárquicos de voltar ao poder. A 19 de maio de 1890, nasce em Lisboa Mário de Sá Carneiro. É um dos mais brilhantes poetas do modernismo português. Frequentador das tertúlias literárias do Chiado, Mário de Sá Carneiro lançou a provocadora revista Orfeu com outros escritores notáveis. Espírito inquieto e fatalista, pôs termo à vida aos 26 anos. O país perdeu, prematuramente, mais que um poeta. Segundo Fernando Pessoa, perdeu um gênio não só da arte como da inovação dela.
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1: Olá, o meu nome é Miguel Dix, sou estudante de medicina e escolhi esta música porque me faz lembrar bons momentos. A primeira coisa que me vem à cabeça quando a ouço é o meu grupo de amigos, e agora quando a ouço sinto felicidade e saudade. Numa só palavra, defino esta música como essencial, e a música da minha vida é Piano Man, do Billy Joel.

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